0: possibilidade de ter sinergias e de podermos ter uma cadeia logística mais eficiente como um todo. Estamos limitados por aquilo que é as limitações que a rede ferroviária nos impõe neste momento por causa das obras. Portanto, estamos a tentar fazer isso. Há clientes interessados em passar, em transferir mais carga para a ferrovia por causa desta escalada de preços, é verdade. Nós estamos a tentar conseguir incorporar isso, mas sempre condicionados por aquilo que a rede nos deixa fazer.
1: A Associação Portuguesa de Empresas Ferroviárias vê com bons olhos o lançamento do aviso do Fundo para a Mobilidade e Transportes, lançado pelo Governo, porque pela primeira vez destina-se a apoiar o transporte ferroviário de mercadorias, mas Miguel Rebelo de Sousa reconhece que o total de 300 mil euros é pouco, apesar de ser um incentivo.
0: Nós vemos isto como sendo um sinal, pelo simples facto de ser a primeira vez que é dado um apoio desta natureza. O que é este aviso? Este aviso é dar um apoio financeiro aos clientes, às empresas, que contratarem mais ferrovia este ano do que contrataram na média dos últimos anos. Portanto, recebem um apoio por cada quilómetro que contratarem de transporte ferroviário, face àquilo que contrataram no passado. É um primeiro apoio, é um valor que espero eu que seja reforçado ao longo dos próximos anos, que é importante que este apoio seja um apoio que seja também vá estabilizado ao longo do tempo, para o mercado sentir que é um apoio único, não é? Não pode ser um apoio que acontece apenas um ano e depois não volta a existir. Isto é um apoio que é um teste que o governo está a querer fazer para ver até que o mercado adere. E por isso é um apoio de um valor que ainda não é representativo daquilo que nós gostaríamos, é um apoio de 300 mil euros, mas que permite aos clientes que contratam ferrovia olharem para a ferrovia de uma forma diferente, porque têm agora um incentivo e um benefício em contratar em ferrovia que até hoje não tinham. E isto faz diferença, porque quando as pessoas contratam o transporte de mercadorias, querem saber duas coisas. Primeiro de todas é o preço e outra é a fiabilidade.
1: O setor tem mantido conversações com o Ministério das Infraestruturas para tentar minimizar impactos de várias obras em curso nos caminhos de ferro do país e que estão a afetar uma atividade que tem uma cota de mercado na ordem dos 14%. Mais de 30 organizações representantes do setor petrolífero norte-americano e câmaras do comércio federais pediram a Donald Trump que não proíba as exportações de gasóleo. As empresas deste setor defendem que essa restrição provocaria um aumento de preços e problemas de abastecimento, um apelo que foi entregue em carta ao presidente norte-americano, uma carta que foi divulgada esta quinta-feira. As organizações afirmam que as refinarias do país funcionam em plena capacidade para abastecer os Estados Unidos, conseguem ainda ajudar a estabilizar o mercado mundial de combustíveis. É uma declaração conjunta que surge depois de Donald Trump ter afirmado que concorda com a proibição das exportações de gasóleo americano numa altura em que os preços disparam devido à guerra no Médio Oriente. E o ministro português dos Negócios Estrangeiros esteve reunido hoje nas Nações Unidas com o ministro iraniano dos Negócios Estrangeiros. Paulo Rangel apelou a que seja evitada uma escalada de tensão no conflito com os Estados Unidos. Através da rede social X, Paulo Rangel fez saber que transmitiu ao chefe da diplomacia iraniana a importância dos canais de comunicação entre os dois países permanecerem abertos. Defendeu também que a diplomacia deve sempre prevalecer. O ministro português dos Negócios Estrangeiros diz que temas como o direito internacional e a não proliferação nuclear serão preocupações de Portugal no próximo mandato do Conselho de Segurança da ONU. Portugal vai assumir a presidência como membro não permanente do Conselho de Segurança das Nações Unidas em janeiro do próximo ano. Os inspectores e chefes da Polícia Marítima, em comunicado, denunciam a falta de meios e recursos humanos para o combate ao tráfico de droga. A associação socioprofissional, que representa todos os membros da Polícia Marítima, partilha da mesma opinião que os inspectores e chefes da Polícia Marítima. Em declarações à TSF, o presidente Aníbal Roça defende que a costa portuguesa está vulnerável à entrada de grupos criminosos devido à falta de recursos humanos.
2: Cada vez mais embarcações são apreendidas, cada vez mais combustível é apreendido, cada vez há mais indícios de que este tipo de criminalidade está a utilizar o nosso país como porta de entrada. E isto não acontece por acaso. Acontece porque estas organizações criminosas que evoluem rapidamente em tecnologia, em rotas e organização, sabem que a costa portuguesa é uma costa mais vulnerável comparativamente a outros estados ribeirinhos. E, portanto, havendo estas limitações de pessoal das forças de segurança, é claro que estas organizações criminosas é por aqui que vão tentar entrar.
1: Além da falta de polícias neste ramo das forças de segurança, o presidente da Associação Socioprofissional da Polícia Marítima critica ainda a falta de investimento por parte de sucessivos governos.
2: Já para não falarmos depois de meios. Valha-nos uma polícia com 107 anos e valha-nos aqui a boa vontade de alguns municípios que, através dos seus orçamentos participativos, vão criando algumas condições para dotar as polícias com alguns meios de transporte, de combate, de meios náuticos e, portanto, valha-nos ainda alguns municípios que tenham esta visão. Mas esta responsabilidade não será do Estado? Temos que ficar aqui, são os municípios que têm que financiar as suas polícias localmente? Não. Portanto, o Estado, os sucessivos governos, demitiram-se constantemente de legislar sobre esta questão das polícias.
1: Sublinhados deixados por Aníbal Rosa, o presidente da Associação Socioprofissional da Polícia Marítima, em declarações esta noite à TSF. Primeiros pontos de Portugal na Liga das Nações. A seleção venceu o País de Gales esta noite em Alvalade por 1-0, um golo marcado por João Félix. No final do jogo, Jorge Jesus deu os parabéns aos jogadores pela forma como estiveram em campo, admitiu que a equipa ainda tem margem para crescer. A seleção tem um novo jogo no domingo. Os próximos dias, diz Jorge Jesus, vão servir para consolidar e melhorar.
3: Nós vamos ter que corrigir em cima do jogo de hoje. Vamos para o jogo da Noruega, vamos analisar o jogo de hoje e a partir daquilo que nós não fizemos tão bem hoje e que fizemos bem, vamos tentar cada vez mais melhorar, porque já disse que temos muita margem para melhorar. Hoje penso que tivemos jogadores que são importantes na seleção que não tiveram tão perto daquilo que é a qualidade deles individualmente, mas a equipa jogou como equipa e principalmente acho que os últimos 5 jogadores atrás, a linha de 4 mais o keeper, que não, o Diogo não teve uma defesa, portanto teve lá, mas os 4 defesas que jogaram com a entrada do Nuno Tavares 5. O Nuno Tavares entrou muito bem no jogo, na minha opinião. É isso que temos que consolidar e melhorar.
1: Em Oslo, no próximo domingo, a seleção nacional vai defrontar a Noruega, que venceu esta noite a Dinamarca por 3-2. Portugal venceu o País de Gales por 1-0.
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7: Passam 15 minutos da hora da madrugada. Dentro de momentos, em antena, o programa Mapa Mundo, com a edição de Ricardo Alexandre. Para já, a previsão do estado do tempo para esta sexta-feira, 25 de setembro. O Instituto do Mar e da Atmosfera prevê para o território do continente céu com poucas nuvens, pouco nublado ou mesmo limpo. Apenas nuvens ao longo da manhã no litoral norte e centro, com possibilidade de formação de neblina ou nevoeiro ao longo da manhã em alguns locais do litoral norte e centro. Vento a soprar de fraco a moderado, por vezes forte nas serras do litoral centro a partir da tarde. Descida das temperaturas, principalmente das temperaturas máximas no norte e centro, e subida das temperaturas no Algarve. Açores, com muitas nuvens em praticamente todas as ilhas dos três grupos, algumas abertas de sol ao fim da tarde, chuva, aguaceiros, ligeira descida das temperaturas e vento a soprar muito forte e com rajadas, tornando-se moderado para o início da noite. Na Madeira, previsão de muitas nuvens, possibilidade de aguaceiros e trovoada, vento a soprar de fraco a moderado e poeiras em suspensão. Temperaturas máximas previstas para hoje nas ilhas: Funchal máxima de 30 graus, Ponta Delgada máxima de 24. Temperaturas máximas previstas para o território do continente: Porto 23 graus, Lisboa 31 e Faro 34. Outras temperaturas máximas previstas para esta sexta-feira: Bragança 32 graus, Viseu e Vila Real 30. Braga 29, Viana do Castelo máxima de 23 graus, Coimbra máxima de 27, Aveiro 20, Guarda máxima de 29 graus, Leiria máxima de 25, Santarém e Porto Alegre máxima de 32 graus, Castelo Branco máxima de 34, Setúbal máxima de 32 graus, 35 graus de temperatura máxima prevista para Beja, e 36 para Évora.

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0: 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Boa noite. 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
2: Os dias difíceis do chanceler alemão, os principais discursos na Assembleia Geral da ONU, o momento geopolítico. Patrícia Deinhardt é convidada do Mapa Mundo. O chanceler alemão não foi à Assembleia Geral da ONU, a Nova Iorque, para ficar em solo alemão a lidar com a crise provocada pelos resultados das eleições regionais em que o partido dele, a CDU, o Partido Democrata Cristão, não foi além de resultados, diria, desastrosos. Passou a última semana a tentar pôr água na fervura perante rumores de que poderia ser destituído do cargo. Há quem entenda que Merz perdeu definitivamente o controle sobre o próprio partido e perdeu muita autoridade e que não há forma de a recuperar, dizem alguns analistas. A AfD, um partido pró-Trump, um partido simpático para com Moscovo, por exemplo, partido da extrema-direita, alternativo para a Alemanha, já tinha ganho estrondosamente à CDU no estado da Saxónia-Anhalt, e as eleições regionais de Mecklenburg-Pomerânia Ocidental e Berlim, no último domingo, foram para a CDU um autêntico desastre, confirmaram a tendência para a subida dos extremos, consequente queda dos partidos tradicionais, a CDU e o SPD. Na capital alemã, os ex-comunistas da esquerda, o Die Linke, destronaram a CDU após uma campanha muito centrada no aumento do custo de vida e na crescente dificuldade de acesso à habitação, temas que encontraram eco junto dos eleitores cansados da falta de resposta da coligação governamental. Em Mecklenburg-Pomerânia Ocidental, a alternativa para a Alemanha, a extrema-direita, voltou a ser o partido mais votado depois da vitória histórica alcançada há duas semanas na Saxónia-Anhalt. Já agora recordo os resultados da CDU nestes três casos. Na Saxónia-Anhalt, 17,2%, com apenas 15 lugares no Parlamento Estadual, num total de 83, 15 lugares em 83 para a CDU. Em 2021, a CDU tinha obtido 40 lugares, portanto perdeu 20 pontos percentuais e 25 deputados, entre uma eleição e outra. Em Berlim, no último domingo, não foi além dos 19%, ficou em segundo lugar, atrás do Die Linke, a esquerda, que foi o partido mais votado. O resultado de 4,9% em Mecklenburg-Pomerânia Ocidental significou que a CDU ficou abaixo da barreira de 5% e, pela primeira vez, não conseguiu eleger deputados para um parlamento estadual. O chanceler alemão assumiu o desastre eleitoral, mas recusa admitir-se. A taxa de aprovação de Merz a nível nacional, após ano e meio à frente do governo, está a pouco acima dos 10%, 12%, 13%. Patrícia Deinhardt, bem-vinda ao Mapa Mundo. Os democratas cristãos têm sido a força política dominante na Alemanha durante muito tempo. Dos 10 chanceleres desde a Segunda Guerra Mundial, o partido ocupou o cargo por 6 vezes, incluindo um período de 16 anos consecutivos sob a liderança de Angela Merkel. Mas agora, Patrícia, porquê é que os eleitores estão a virar as costas a este partido, que é o partido de Merkel, de Helmut Kohl, de Konrad Adenauer? Parece que a transferir-se em massa para a alternativa para a Alemanha de extrema-direita, um partido pró-Rússia, um partido anti-imigração.
3: Bom dia, Ricardo. Como referes, efetivamente estamos a observar nos últimos anos, não é um fenómeno apenas do último ano ou ano e meio, mas de facto nos últimos anos observa-se no panorama político-partidário alemão esta tendência de uma gradual e crescente fragmentação em termos da existência do número de partidos, que há uns anos atrás e durante o período da Guerra Fria na República Federal da Alemanha, em termos de prática política e em termos das consequências para a governabilidade, começou por ser gerido por três partidos, nomeadamente a CDU, os Democratas Cristãos, de Konrad Adenauer, o SPD, o tradicional e mais antigo partido, no fundo o Partido Socialista da República, neste caso da República Federal da Alemanha, durante esse período, e depois os liberais com o FDP, sendo que na década de 80 depois surgiu o Partido dos Verdes, e basicamente tínhamos quatro partidos que exerciam essa influência e a liderança depois em termos políticos. Nos últimos anos, o que se tem vindo a verificar, e pós-unificação, é de facto um aumento do número de partidos com uma representação parlamentar. Ou seja, perdão, o partido Die Linke foi um partido que herdou o partido herdeiro do SED da antiga Alemanha Democrática, portanto pós-comunista. Por outro lado, em 2013 surge esta alternativa para a Alemanha, um partido da extrema-direita na Alemanha, e há dois anos atrás foi criado um novo partido chamado BSV, um partido ou uma aliança cujo nome tem a ver com a líder Sarah Wagenknecht, daí o nome desse partido, igualmente um partido à esquerda, e um partido simpatizante também da Rússia e muito crítico da Ucrânia, à semelhança do outro lado do extremo, nomeadamente a Alternativa para a Alemanha. E portanto, este percurso do aumento do número de partidos tem inevitavelmente levado a uma maior fragmentação política. Porquê? Porque a partir do momento em que estes partidos alcançam 5% dos votos do eleitorado, conseguem obter representação parlamentar, tanto nos parlamentos dos Estados, dos 16 Estados que compõem a Alemanha, como em termos da representação do Bundestag, ou seja, o parlamento do Estado alemão propriamente dito. Como é que os partidos tradicionais, e nomeadamente a CDU, têm vindo a diminuir? Julgo que é uma consequência direta deste aumento do número de partidos. E nós temos vindo a observar nos últimos anos que tanto o SPD como a CDU têm vindo a alternar-se ao fim e ao cabo nesta diminuição da influência e diminuição em concreto do número de votos que eles obtêm. Mas de facto, como foi referido, como referiste inicialmente, para a CDU o conjunto destas três eleições que ocorreram nas últimas duas semanas e meia, foi de facto um resultado desastroso, como o próprio chanceler Merz o admitiu poucos minutos depois do fecho das urnas, quando ele, ao fim e ao cabo, tentou antecipar-se, passou à ofensiva, tentando preemptivamente, diria, antecipar-se a um resultado que já se esperava que fosse mau, nomeadamente em termos do resultado de Mecklenburg-Pomerânia Ocidental, mas quando ele fez aquele discurso reconhecendo o desastre, ainda não se sabia que a CDU nem sequer iria atingir os 5% para entrar no Parlamento desse Estado. E, portanto, tendo obtido apenas 4,9%, fez com que, pela primeira vez na história, desde 1949, a CDU nem sequer tem a representação parlamentar num desses Estados. E, por isso, e para concluir a resposta à tua pergunta, nós estamos perante uma fragmentação política muito significativa no panorama político-partidário alemão, onde os partidos tradicionais, nomeadamente os grandes partidos chamados do povo, as Volksparteien, CDU e SPD, estão a perder terreno significativamente, tanto para a extrema-direita como também para a esquerda radical, nomeadamente Die Linke, como se observou em Berlim, onde Die Linke obteve quase 26% dos votos. E, portanto, há aqui uma mudança muito, muito significativa em termos de lideranças políticas, o que também vai, obviamente, afetar a liderança e a posição do próprio chanceler Merz.
2: A nível nacional, as sondagens de opinião sugerem que a AfD seria o partido político da Alemanha mais votado se realizassem agora eleições gerais antecipadas. A AfD demonstra, mais uma vez, ser, portanto, uma força política importante no país. Nas duas eleições regionais mais recentes, foi a força mais votada, na Saxónia-Anhalt e no Mecklenburgo-Pomerânia Ocidental. Nas outras três ficou em terceiro lugar. O próprio Friedrich Merz já admitiu que o país está a assistir a uma profunda transformação do sistema político-partidário, tal como noutros países. Defendeu que as reformas que prometeu introduzir podem ser o antídoto para o veneno do autoritarismo que tem penetrado cada vez mais fundo na sociedade alemã e que o que precisa de ser feito requer paciência, coragem e firmeza, agradecendo aos sociais-democratas do SPD por se manterem na coligação de governo e não cederem à tentação de forçar novas eleições. Friedrich Merz prometeu, portanto, reformas económicas e sociais e negociações com os parceiros, recebeu um apoio muito relevante nesta altura de figuras influentes da CDU, foram 8 os líderes estaduais que declararam conjuntamente que a Alemanha precisa de estabilidade agora mais do que nunca, em vez de discussões sobre nomes, mas evitaram, Patrícia, manifestar apoio pessoal explícito ao chanceler. E o certo é que já circulam nomes para potenciais substitutos do atual chanceler, como Hendrik Wüst, o líder do governo do Estado da Renânia do Norte-Vestfália, e Markus Söder, o líder do Partido Regional CSU e do Executivo da Baviera, tradicional aliado da CDU.
3: Certo. Eu julgo que o conteúdo da carta que foi publicada na semana passada, a tal carta dos 8 ministros, presidentes dos 8 estados, onde a CDU lidera, de facto foi uma carta que revelou um sinal importante, sim, de apoio a Merz, e foi importante ela ter sido publicada uns dias antes da realização destas duas eleições, mas o próprio nome do chanceler nem sequer apareceu na carta, ou seja, reiteram ou afirmam, melhor dizendo, o apoio ao chanceler, mas não referem o nome dele. E, portanto, isto revela que a CDU está dividida. Está dividida, não sei até que ponto, ou seja, claro que nós temos aqueles analistas que argumentam que isto pode ser o fim da CDU. Eu teria uma leitura um pouco mais diferenciada, um pouco mais cuidadosa relativamente ao futuro do partido, mas não há dúvida.
2: Não pensas que esteja ameaçada a própria existência da CDU?
3: Eu julgo que isso seria ir longe demais, porque não é a primeira vez que a CDU se encontra em crise e dividida relativamente à popularidade e ao posicionamento da figura que a lidera, mas isto não é invalida que não se afirme que a CDU está perante uma crise que ela, à qual ela neste momento está a responder através de uma tentativa de união, e nós vimos isso com essa carta publicada na semana passada, nós vimos isso também na noite eleitoral, ou seja, no passado domingo, onde houve mais uma vez uma demonstração de unidade e também nas reuniões que se seguiram, tanto na segunda-feira como na terça-feira. Porquê? Eu diria precisamente porque há o reconhecimento da gravidade da sua situação e, como tu referiste, neste momento o timing da perspectiva dos possíveis concorrentes, e nomeadamente eu diria que Hendrik Wüst, que é o líder da Renânia do Norte-Vestfália, o maior Estado federado da Alemanha e que vai a eleições em abril do próximo ano, nem ele, talvez um bocadinho menos relativamente a Marco Söder, que é o líder do Estado da Baviera, estes dois
2: dirigentes
3: possíveis líderes no futuro, neste momento, e adversários, neste momento não vê o timing como ideal. Porquê? Porque a Alemanha está numa profunda crise no que se refere à sua capacidade económica momentaneamente, em termos da produtividade, da capacidade de exportação da Alemanha, relativamente ao estado das infraestruturas, relativamente ao fraco nível de digitalização da Alemanha, relativamente também a uma crise energética, ou seja, a Alemanha está perante a necessidade de reformas estruturais nos mais diversos campos, que vão desde o mercado laboral até ao sistema de saúde, até às referidas, ao referido estado da infraestrutura, à situação da distribuição energética. E, portanto, este conjunto de fatores fazem com que qualquer sucessor de Merz, perdão, da Merz, teria estas mesmas dificuldades. E, portanto, eu considero que, da perspectiva tanto do Heinrich Wüst como do Marco Söder, eles preferem esperar, porque sabem que, se viessem a assumir ou viessem a substituir Merz nesta altura, as dificuldades não iriam desaparecer. E Heinrich Wüst, que tem pretensões de liderança, diria já há bastante tempo, da minha perspectiva, prefere esperar até às eleições em abril do ano que vem no seu próprio estado, para depois daí, e com uma possível legitimidade reforçada, porque se calcula que ele tem boas probabilidades de ser eleito com uma margem de voto significativa, aí então julgo que a reivindicação em termos de vir a substituir o atual chanceler será muito maior. E o próprio chanceler também já disse que não se admite, apesar do resultado desastroso. Portanto, para concluir, eu diria sim, sem dúvida, a CDU está numa crise profunda já há algum tempo, porque as intenções de voto a nível federal que dão a maioria ao AfD já existem há mais de um ano, e portanto a popularidade de Merz também enquanto pessoa, enquanto de alguém cujos níveis de empatia são muito baixos, isso já é uma situação que perdura e que, aliás, se viu refletida precisamente no resultado das eleições. Agora vamos ver até que ponto é que não existe a pressão do SPD, não existe pressão, sim, da Alternativa para a Alemanha, mas a nível interno da CDU, neste momento, eu julgo que não há essa... ou seja, a pressão existe, mas eu julgo que o número de políticos da CDU que neste momento prefere fazer com que as reformas cheguem a um bom termo, porque elas vão ter que ser renegociadas com o parceiro de coligação SPD, eu julgo que isso é a prioridade. Mas claro que Merz sabe que a sua posição de liderança está numa posição extremamente instável, isso não há dúvida.
2: Quando iniciou funções em maio do ano passado, Merz prometeu revitalizar a economia estagnada, reconstruir as forças armadas de modo a dissuadir a Rússia, foi outra das promessas, das medidas, reduzir a imigração irregular, com o objetivo de acalmar os receios dos eleitores da democracia cristã, afastando-os da tentação de caírem nos braços da extrema-direita, da AfD. O governo tem insistido na justiça das medidas que está a implementar contra o mau momento económico e pede paciência, como já aqui referimos, pela demora nos resultados. O problema, Patrícia, é que com a onda de despedimentos no setor automóvel já a afetar vários milhares de trabalhadores, não há propriamente tempo para esperar por esses bons resultados vislumbrados no Ocidente pelo atual chanceler. E se formos fazer as contas ao que aconteceu neste ano e meio, podemos dizer que Friedrich Merz falhou rotundamente nestes 18 meses?
3: Eu julgo que o efeito de reformas, como acabaste de referir, nunca é imediato e, portanto, é algo que se vê a longo termo, mas a leitura que o eleitorado alemão faz neste momento, e que é um eleitorado de uma forma generalizada muito descontente com o desempenho desta grande coligação e com a liderança de Merz, a leitura que este eleitorado descontente faz é que o resultado destas reformas não está visível, não está a ter impacto direto na vida das pessoas. E, portanto, este constante anúncio da necessidade de reformas estruturais, da necessidade de reformar o mercado de trabalho e as leis laborais, de reformar o próprio Estado Social, tanto na sua dimensão de pensões como na dimensão de saúde, sinaliza ao eleitorado generalizado de que vai haver cortes, vai haver diminuições, ao passo que, como se vê concretamente no microcosmos de Berlim, a habitação, mas não é apenas em Berlim, a habitação é continuamente um tema, devido ao contínuo aumento das rendas nos grandes centros urbanos, e ao passo que depois temos uma AfD por um lado, mas também uma Die Linke nos extremos político-partidários, que usam, que instrumentalizam, mas que também usam isto como argumento, e concretamente, por exemplo, no caso da AfD, nós vemos uma imediata ligação, uma articulação destes pontos a nível interno, que diretamente são recebidos por parte do eleitorado descontente, uma articulação diretamente com o apoio contínuo da Alemanha à Ucrânia, que eu, na minha opinião e na minha leitura, considero ser absolutamente essencial, porque a Ucrânia está a defender-se não apenas ela própria, mas também está a garantir a segurança e defesa da própria Europa, mas é muito difícil transmitir isso a um eleitorado que no seu dia-a-dia se vê confrontado com um conjunto de cortes e com aumento do custo de vida, e consequentemente não compreende como é que um Estado a nível interno está a proceder a essas reformas, a esses cortes, a essa reestruturação do Estado de bem-estar ao qual os alemães, e para não dizer os europeus, de uma maneira em geral, se acostumaram e em parte se acomodaram desde a Segunda Guerra Mundial, e que agora exige reformas profundas. E, portanto, este investimento que referiste na defesa que a Alemanha está a fazer, porque tem que fazer por razões de compromissos com os aliados, é dificilmente entendido a nível interno. E, por exemplo, a questão da indústria automóvel alemã, devido à fortíssima concorrência por parte da China, faz com que o fecho de fábricas, mesmo que algumas delas agora sejam, a sua situação seja renegociada e transformada de alguma forma para a produção precisamente de armamento, não é? Porque há em algumas, em alguns estados, nomeadamente na Baixa Saxónia, na própria Saxónia-Anhalt, há essa tentativa ou essa transformação de uma indústria automóvel para uma indústria que vai começar a produzir componentes de defesa. Isso não é suficientemente ou compreendido ou aprovado por parte do eleitorado, e portanto a Alemanha encontra-se numa profunda situação de mudança, de reestruturação, perdão, e de reformas essencial, mas que não são suficientemente bem explicadas ao eleitorado. E como nós todos sabemos, numa era de populismos, numa era de social media, onde os meios de comunicação tradicionais, onde os canais televisivos e de rádio tradicionais já não são aqueles que são seguidos automaticamente ou pela camada mais jovem ou por, enfim, um conjunto de pessoas que opta por seguir esses meios de informação alternativos para se informar, tudo isto faz com que seja a questão da comunicação política e a forma como se veicula e se transmite e se explica ao eleitorado esta necessidade de reformas. Eu diria que isto é uma lacuna muito, muito forte que este governo tem, e mais uma vez o chanceler aí é uma pessoa que tem... Enfim, que não vê a necessidade de proceder precisamente a essa forma de comunicar e de dialogar com os cidadãos.
2: É certo que os problemas dele, os problemas de Merz, que começaram ainda antes de assumir formalmente a chancelaria, foram necessárias, recordo, duas tentativas para que fosse oficialmente confirmado como chanceler, algo que nunca tinha acontecido. Depois não conseguiu cumprir a promessa de campanha de não aumentar o endividamento da Alemanha, teve de libertar quase 500 mil milhões de euros em despesas de defesa e infraestrutura, até para assumir os compromissos internacionais, no que acabou por ser uma espécie de mudança de paradigma na forma como a Alemanha encarava as questões de defesa. Sabemos também das, a Patrícia já aqui o referiu, alguma margem para respirar, porque as próximas eleições regionais são apenas em abril, na Renânia do Norte de Westfália, no tal estado que é o mais populoso da Alemanha. A CDU continua à frente, dizem as sondagens, mas a vantagem da CDU sobre o partido da extrema-direita, a AfD, caiu para 7 pontos percentuais, 29-22. Em junho, uma sondagem da Infratest colocava a CDU com 32% e a AfD com 17%. Eram 15 pontos de diferença em junho, são apenas 7 pontos nesta altura. Se esta eleição correr mal, a CDU nomeadamente ao homem que pode ser considerado um eventual sucessor de Friedrich Merz. Mas se correr mal à CDU, isto pode ter implicações não só para esse dirigente estadual, Patrícia Deinhardt, mas também para Friedrich Merz, se correr mal à CDU, se a CDU perder este Estado, Merz poderá mesmo ter de sair?
3: Eu acho que aí o panorama seria francamente diferente, na medida que, enquanto que nos três estados onde ocorreram eleições, e nomeadamente Saxónia, Anhalt e Mecklenburgo, Pomerânia Ocidental, estamos a falar nestes dois estados num eleitorado que não chega aos 2 milhões de habitantes, em NRV, ou seja, na Renânia do Norte-Vestfália, estamos a falar de uma população de 18 milhões e, portanto, é o maior estado da Alemanha, e eu julgo que se fosse essa trajetória da CDU nesse estado, então aí o panorama mudaria completamente, não apenas pela questão demográfica, e portanto aqui a representatividade, enfim, 18 milhões num estado de 83 milhões, isso já não é o, entre aspas, pequeno número destes dois estados onde ocorreram agora as eleições. Em segundo lugar, as eleições vão ocorrer em abril, ou seja, sete meses e meio depois do desastre eleitoral destas eleições que ocorreram há duas semanas e na semana passada. E, portanto, aqui, em termos de justificação de Merz e da própria liderança da CDU, dificilmente conseguiria justificar a continuação. E, portanto, aqui sim, as implicações, a meu ver, seriam bastante mais profundas, e não sei até que ponto é que este governo de coligação conseguiria manter-se. E, portanto, nestes sete meses agora até abril, este governo vai ter que rapidamente demonstrar que não apenas tem capacidade de renegociar, refazer alguns dos pacotes de reformas propostos, como de ter em conta aquilo que tem sido os sinais do eleitorado. E, portanto, sem dúvida que o governo está posto à prova, isso sem dúvida alguma. Agora, apenas referir um ponto, não é para justificar o que tem corrido mal com estes 17 meses deste governo, mas para dizer que a Alemanha já se encontra numa situação complicada e numa situação politicamente difícil já há vários anos, e é isso é que também explica porque é que o governo anterior, que foi um governo composto por três partidos, o SPD, os Verdes e o FDP, também teve dificuldade em manter a coligação até o fim da legislatura e também não conseguiu, tendo levado a eleições antecipadas. Portanto, isto é uma situação que já perdura há alguns anos e que mais uma vez revela esta incapacidade dos partidos tradicionais em responder às necessidades da população.
2: Também é verdade que, tal como na Saxónia-Anhalt, também em Mecklenburgo, Pomerânia Ocidental, mais uma vez a AfD, o partido anti-imigração, deve ser impedido de formar governo, graças ao cordão sanitário dos restantes partidos, que se recusam a entrar num governo liderado pela extrema-direita, sendo a solução mais provável uma coligação a três entre o SPD, o Die Linke à esquerda e os Verdes. Deixa-me voltar só à CDU e a Merz para dar conta da reunião da Direção Nacional da CDU, que reuniu a Comissão Executiva e a liderança alargada do partido, analisou os resultados eleitorais, o tal desastre eleitoral, mas optou por tentar, portanto, abrandar a pressão, definir uma estratégia de sobrevivência para Friedrich Merz como líder do partido e como chanceler. Logo após a reunião, figuras de peso da bancada e vice-presidentes da CDU, como Karl-Josef Laumann e Günther Krings, vieram a público declarar que a liderança apoia firmemente o chanceler e rejeitaram a abertura de um debate formal sobre a substituição. O argumento usado é que não há nenhuma alternativa interna que neste momento possa garantir melhores resultados. Mas isso é, desde logo, Patrícia, dizer que não há nenhuma alternativa interna que possa garantir melhores resultados, é um pouco admitir que Merz, nesta altura, não passa de um mal menor.
3: Sim, não, eu acho que isso já ninguém nega, por isso é que eu estava a falar na estratégia preemptiva, que eu acho que o próprio chanceler reconheceu ser necessária, quando ele apenas 15 minutos depois do fecho das urnas fala nesse tal desastre. E mais uma vez, antes mesmo de saber que a CDU nem sequer iria entrar no Parlamento de Mecklenburg, porque não atingiu os 5% necessários para o fazer. E, portanto, ninguém nega, a começar pela própria CDU, que o partido está em crise, mas a resposta que dão neste momento é mostrar e projetar a união para fora e afirmar ou reafirmar o apoio a Merz, muito por falta de alternativa, não há dúvida. E como eu disse há pouco, o mais provável sucessor, o Hendrik Wüst, não é, da Renânia do Norte-Vestfália, na minha leitura, não o quereria fazer neste momento, substituí-lo neste momento difícil, e portanto também se mantém na retaguarda e espera para ver o que é que acontece nos próximos 7 meses, como é que estas reformas vão continuamente a ser implementadas depois de terem algumas delas, nomeadamente relativamente ao sistema de pensões, possivelmente sido renegociadas. E, portanto, sim, é uma crise aberta que ninguém nega, há uma falta de alternativa. Talvez o único que neste momento, quiçá, poderia vir a substituir Merz e que também não assinou essa tal carta dos 8 ministros, é o líder da Baviera, nomeadamente Marco Schröder. Mas, mais uma vez, nós só tivemos um chanceler. Desculpe, tivemos apenas um pretendente muito sério, que foi Franz Josef Strauss, ainda no período da Guerra Fria, na década de 70, e que não alcançou, não se tornou chanceler. Porquê? Porque, precisamente porque é desse estado, é do estado da Baviera, é do partido CSU, não é do partido CDU, é do partido irmão CSU. E, consequentemente, dos sociais cristãos, e, consequentemente,
2: Tem uma implementação regional, mas não consegue ganhar lastro para apoio a nível nacional.
3: ele já demonstrou que tem essa pretensão, ele já foi um chanceler, já foi um candidato interno no partido, mas não conseguiu obter esse apoio, e por isso, possivelmente, só se Zöder tivesse apoio dos restantes barões do partido, é que ele avançaria. Mas eu julgo que a linha agora, que de nenhuma forma nega a situação altamente problemática em que se encontra este partido, que, como referiste, já levou 6 chanceleres a poder, nada disto invalida que, neste momento, a opção que a maioria internamente deve ter tomado é de continuar o apoio a Merz por falta de alternativa e porque a Alemanha, economicamente e por razões de paz social, opta por manter este governo, transmitindo, ou tentando transmitir, a mensagem da estabilidade para poder proceder à implementação das reformas e, fundamentalmente, para poder manter a paz social, que é algo que, muitas vezes, neste tipo de debates, talvez não é suficientemente tido em conta, mas que, como vimos pela expressão eleitoral dos partidos extremistas, tanto à esquerda como à direita, é algo que preocupa muito os cidadãos e, portanto, manter essa paz social é absolutamente fundamental.
2: Qualquer convulsão política deste tipo na Alemanha, uma crise de liderança, uma substituição de um chanceler meio de mandato, poderia ter repercussões por toda a Europa. A Alemanha é a nação mais populosa, economicamente mais poderosa da União Europeia. Há muito que tem sido um bastião de estabilidade política. É um importante apoio também da Ucrânia na guerra contra a Rússia. E tudo isto, Patrícia, numa altura em que estão em reconfiguração as relações com o aliado do outro lado do Atlântico, os Estados Unidos da América.
3: Absolutamente, absolutamente, e isso também reflete-se, ou tem-se refletido precisamente na política que este governo alemão definiu no que se refere ao aumento das despesas para a defesa. Ou seja, sabendo que, e nós todos na Europa observamos que os Estados Unidos são um aliado transatlântico, está a mudar a sua abordagem relativamente à Europa, está está a mudar a sua posição no seio da relação transatlântica, está menos disposto a manter o mesmo grau de investimento político e brevemente saberemos também em termos de postura militar e de presença de tropas norte-americanas em solo europeu perante a inevitabilidade desta mudança e deste retraimento estratégico que os Estados Unidos estão a levar a cabo relativamente à Europa e que eu julgo que de uma forma ou de outra se manterá em parte, mesmo se no futuro venhamos a ter novamente um presidente do Partido Democrata. Isto faz com que, obviamente, as políticas dos Estados Europeus, as políticas externas, as políticas de segurança e defesa dos Estados Europeus tenham que se mudar, tenham que proceder a mudanças inevitavelmente por essa alteração, que é um grande choque externo, que é a mudança na postura norte-americana, como obviamente o outro choque externo e muito mais marcante tem sido a continuação da guerra da Ucrânia, da Rússia contra a Ucrânia desde 2022. E portanto estas duas pressões externas exercem imensa pressão sobre todos os países europeus, incluindo obviamente Portugal, e no que se refere à Alemanha, o eleitorado alemão, que tem tradicionalmente o eleitorado, não estou a falar da política dos governos, mas o eleitorado alemão que tradicionalmente tem tido uma posição mais pacifista em termos de política externa, não os governos, mas o eleitorado, este eleitorado tem talvez alguma dificuldade acrescida em compreender a necessidade deste reforço da defesa, ao contrário do eleitorado e dos cidadãos dos países nórdicos ou dos países da Europa de Leste. E, portanto, consequentemente,

0: muitos que ela exerça uma liderança que os Estados Unidos estão a começar a deixar de ter. Obviamente, a Alemanha nunca vai conseguir exercer um papel semelhante ao dos Estados Unidos, não é isso que está em causa, até porque a liderança norte-americana não apenas foi uma liderança que, em termos físicos, em termos económicos e militares, foi absolutamente crucial para a Europa do pós-guerra, como foi também uma presença política que fez com que os europeus se entendessem entre eles. Ou seja, ao fim e ao cabo, foi como que um mediador, que até, diria, conseguiu impulsionar, pelo menos inicialmente, a própria história da integração europeia. E, portanto, os Estados Unidos, ao procederem a um retraimento gradual desta sua presença na Europa, isto faz com que alguém tenha que assumir uma liderança mais forte. Claro que se fala na liderança entre a Alemanha, França e Reino Unido em termos de segurança, ou juntamente com a Polónia e a Itália, mas vemos que também nestes países a instabilidade política é enorme, como se tem visto no Reino Unido, onde houve há pouco uma substituição do primeiro-ministro. Como sabemos que as eleições em maio do próximo ano na França podem bem vir a dar a maioria ao partido de extrema-direita francês e, consequentemente, o tradicional tandem, a tradicional locomotiva de liderança entre a Alemanha e a França, pode vir também a ser afetada pelo resultado dessas eleições. E, portanto, as instabilidades são enormes, a pressão sobre os países europeus é enorme e a Alemanha não é aqui uma exceção, antes pelo contrário.
1: Os Estados Unidos e a China decidiram prolongar a trégua comercial até 10 de janeiro. O presidente chinês chegou quarta-feira a Washington para a primeira visita aos Estados Unidos em mais de uma década. Num gesto raro para um presidente norte-americano, Donald Trump foi até à pista aérea na base de Andrews, perto de Washington, para saudar o homólogo, em vez de o esperar na Casa Branca, como acontece quase sempre, quando são recebidos chefes de Estado ou de governo estrangeiros. Os Estados Unidos e a China decidiram prolongar a trégua comercial bilateral até 10 de janeiro do próximo ano. O anúncio foi feito pelo secretário do Tesouro norte-americano enquanto o presidente Trump recebia Xi Jinping. Isto é apenas importante para o relacionamento entre as duas maiores potências, ou, eventualmente, até por via disso, por serem as maiores potências, acaba por ser também importante para o mundo?
0: Com certeza que é absolutamente relevante para a continuidade da estabilidade, de alguma estabilidade no sistema internacional e também para a própria sobrevivência do multilateralismo, diria, se bem que aqui estamos a falar de um bilateralismo, certamente, mas é o bilateralismo, a relação bilateral mais importante no sistema internacional e, consequentemente, com implicações para o sistema no seu todo. Este encontro é importante, é a primeira vez numa década que o líder chinês se desloca aos Estados Unidos e os temas em cima da mesa são, como referiste, em primeiro lugar a relação comercial e, nesse sentido, esta trégua comercial prolongada até inícios de janeiro, sem dúvida, é importante, mas há outras questões como a articulação entre a exportação tecnológica dos Estados Unidos para a China face à importação pelos Estados Unidos de terras raras vindas da China ou exportadas pela China. Depois, claramente, há a competição pela liderança tecnológica no que se refere à inteligência artificial, e isso é, sem dúvida, a questão, diria, uma das questões mais sensíveis em termos de segurança nacional, mas também de segurança internacional, pois nunca deixa de haver o problema de Taiwan, que influencia esta relação bilateral e está aqui em cima da mesa, ou subjacente também sempre a questão de fornecimento de armamento ou de contratos de venda de armamento norte-americano a Taiwan, ao qual a China continuamente se impõe, e por último também o Irão e a continuação desta guerra e deste conflito entre os Estados Unidos e o Irão, sendo que o Irão é um aliado ou é apoiado pela China, e consequentemente também isso deverá ser um tema que estes dois líderes irão abordar, mas sobre o qual não concordam, e portanto isso e a própria as

0: a situação da guerra da Ucrânia, não sei até que ponto será esse um dos temas centrais, mas eu julgo que os cinco temas que acabei de referir, sem dúvida, irão influenciar o sucesso, maior ou menor, deste encontro.
1: As agências de inteligência norte-americanas alertaram esta quinta-feira os governos europeus para o risco de a Rússia estar a preparar um possível ataque com drones contra países do Mediterrâneo, nomeadamente Espanha, França ou Itália. Uma fonte do Ministério da Defesa da Lituânia, citada pelo jornal espanhol El Mundo, revela que vários países receberam esta informação pouco depois da viagem do diretor da CIA, John Ratcliffe, a Moscovo no dia 25 de agosto. O Kremlin poderá usar drones Gerbera, lançados a partir do mar, depois de escondidos em contentores de navios. Este tipo de drone tem 2,5 metros de envergadura, pesa até 18 quilos, atinge cerca de 160 km por hora e tem um alcance de voo declarado de até 600 km, dependendo de fatores, obviamente como o vento e a carga transportada. A capacidade de carga é relativamente reduzida, não é suficiente para causar grandes danos ou danos de grandes dimensões, mas pode provocar incêndios, danificar equipamentos ou comprometer a operação de portos e aeroportos. Entretanto, dois caças F-18 espanhóis destacados na base Mihail Kogalnicheanu, no âmbito da missão de polícia aérea da NATO, foram mobilizados esta quarta-feira à noite para monitorizar drones avistados a norte da localidade de Chilevke, na Ucrânia, perto da fronteira com a Roménia. Segundo, essa base aérea fica na Roménia. Segundo informou o Ministério da Defesa da Roménia na rede social X, um radar romeno detectou este grupo de alvos aéreos e as autoridades enviaram um alerta à população durante a madrugada. Os caças espanhóis descolaram para vigiar a situação, mas a situação de alerta terminou sem que tenham sido registadas incursões no espaço aéreo da Roménia. Também o aeroporto de Berlim suspendeu temporariamente todos os voos esta quarta-feira à noite, devido ao avistamento de um drone. Recordo que no início deste mês a polícia alemã identificou dois russos suspeitos de envolvimento num ataque frustrado com drones contra o aeroporto de Leipzig, e a Roménia destruiu um drone naval que transportava explosivos perto da plataforma Neptun Deep no Mar Negro. Um helicóptero militar russo Mi-8 fez uma breve incursão no espaço aéreo da Polónia, país membro da NATO, a partir do enclave russo de Kaliningrado. Isto é também uma informação desta quarta-feira do Comando Operacional do Exército Polaco. Em resposta, a Polónia ativou os caças de combate do Exército e colocou em alerta o sistema de defesa terrestres. Mas a NATO já esclareceu que não foram acionados meios aéreos da Aliança. Recentemente, a União Europeia prometeu aumentar a pressão contra a Rússia após a tentativa de ataque com drones, como já referi, em Leipzig. No recente discurso do Estado da União Europeia, Ursula von der Leyen, Presidente da Comissão, afirmou que a União Europeia assiste a uma campanha de ameaças cada vez mais intensa e defendeu a criação de um mecanismo de resposta europeu inspirado na NATO para enfrentar ameaças híbridas contra os 27 Estados-membros. São ameaças cada vez mais para levar a sério, Patrícia? Será apenas um teste à paciência da Europa? Ou mais do que isso, à validade ou não validade do artigo 5º da NATO, que estipula que um ataque a um Estado-membro é considerado um ataque a todos e a Aliança pode agir como tal?
0: É isto precisamente que a Putin quer testar, está a testar, ou seja, e a provocar, diria, na medida em que precisamente uma decisão sobre a invocação do artigo 5º é uma decisão muito séria e a possibilidade de haver uma divergência relativamente à invocação do artigo no seio dos membros da Aliança ou entre os membros da Aliança é precisamente aquilo que o líder russo quererá testar. E, portanto, se é uma resposta às ameaças híbridas ou crescentemente, eu julgo e eu tenho afirmado já há algum tempo que nós já nos encontramos há bastante tempo numa situação que diria que é de guerra híbrida com a Rússia. E o que é que isto quer dizer? Quer dizer que nós estamos numa situação onde os contínuos ataques híbridos que são levados a cabo por parte desses países contra quase todos os Estados-membros da NATO, de uma forma ou de outra, e tu acabaste de elencar os vários exemplos onde países membros da NATO têm sido alvos precisamente desses ataques de forma aérea, de forma de violação de espaço aéreo, de forma de utilização de drones, de forma de tentar sabotar cabos submarinos, etc., e em vários países, não apenas nos Estados Bálticos ou na Polónia, mas também Roménia, Alemanha, mesmo chegando ao espaço aéreo aqui na nossa zona. Isso é uma situação na qual nós já nos encontramos há vários anos e, portanto, nesse sentido, a situação não é nova. O que se ouve, e eu obviamente apenas me estou a basear naquilo que eu leio nos meios de comunicação, é algo que de quem observa essas atividades observa que a intensidade dos ataques parece ter vindo a aumentar. A ida do diretor da CIA à Rússia em agosto, exatamente em agosto, a Moscovo, fez-nos lembrar logo da ida do diretor da CIA poucas semanas antes ou poucos meses antes do ataque da Rússia contra a Ucrânia em fevereiro de 2022. E, portanto, esta intensificação destes ataques híbridos e a forma como os países políticos abordam e verbalizam a sua resposta sobre esses ataques. Por exemplo, no Ministro dos Negócios Estrangeiros da Alemanha, Vadaful, ainda há dias fez precisamente esta afirmação contra a Rússia, dizendo que não se pode aceitar este tipo de atividades. Fê-lo na Assembleia Geral das Nações Unidas esta semana. Tudo isto mostra, assim como a referida proposta ou sugestão de von der Leyen de criação do mecanismo europeu de resposta às ameaças híbridas, e assim como a indicação que possivelmente uma tentativa russa de ataque a um Estado-membro da Aliança Atlântica possa vir a acontecer não em 2029, como tem vindo a ser afirmado nos últimos tempos, mas quiçá mesmo antes. Tudo isto mostra que os países europeus têm que forçar as suas defesas neste domínio da guerra híbrida, que é algo que é muito complexo, que é altamente diversificado, que entra em todos os domínios de uma sociedade. Foram referidos os aeroportos, as estações ferroviárias, navais, hospitais, ou seja, tudo pontos nevrálgicos que garantem o bom funcionamento de um Estado. E, consequentemente, e para concluir, as nossas democracias, sem dúvida alguma, estão a ser desafiadas internamente pelos resultados eleitorais democráticos advindos destas eleições e que podem dar, como se tem visto no caso da Alemanha, a expressão eleitoral significativa, para não dizer maioritária, a partidos extremistas, como esta pressão que vem do exterior, e claramente todos nós sabemos de onde é que ela vem, e continua a exercer e provavelmente a reforçar estas ações híbridas contra as democracias europeias.
1: Tivemos já uma série de intervenções importantes no debate geral da Assembleia Geral das Nações Unidas esta semana. António Guterres, naquele que foi o último discurso em Assembleia Geral como secretário-geral, alertou para o agravamento das divisões internacionais e defendeu que o direito internacional deve prevalecer sobre a força, pediu cooperação na ação climática, pediu regulação na gestão da inteligência artificial, direitos humanos, também o reforço da dimensão dos direitos humanos, falou também na economia, insistiu na necessidade de preservar a solução de dois Estados para israelitas e palestinianos. Lula da Silva centrou, o Presidente do Brasil foi o primeiro chefe de Estado a discursar quando abre o debate geral na sede das Nações Unidas em Nova Iorque, na Assembleia Geral. Lula da Silva centrou o discurso na questão de Gaza, expressou forte indignação perante a situação dos palestinianos, criticou, considera ser a insuficiência da resposta internacional, também abordou a desigualdade, o clima, a reforma do sistema multilateral. Donald Trump defendeu vigorosamente a política externa dos Estados Unidos. Sobre o Irão, ameaçou uma escalada militar caso não haja acordo, ameaçou mais uma vez aniquilar o Irão. Sobre a Ucrânia, afirmou que Washington está a trabalhar com Moscou e Kiev para chegar a uma solução, criticou fortemente o Tribunal Penal Internacional, também destacou a liderança americana militarmente e na inteligência artificial, diz que herdou uma América na penumbra e que uma era de ouro americana voltou. Massoud Pezeshkian, presidente do Irão, não respondeu diretamente às acusações americanas, rejeitou, no entanto, a caracterização do Irão como principal patrocinador do terrorismo, diz que Israel é que patrocina o terrorismo, colocou a Palestina e Gaza no centro do discurso, defendeu uma solução diplomática para as questões nucleares. Com algumas bicadas ao tipo de atuação de Trump, Gaza foi provavelmente o elemento mais duro do discurso do presidente francês. Emmanuel Macron criticou a situação humanitária em Gaza, a política israelita, e rejeitou a ideia de que existe uma verdadeira paz enquanto as vias humanitárias para Gaza não forem reabertas. Disse que o que está a acontecer é um espetáculo que nos envergonha a todos, reafirmou o apoio francês à existência de Israel e de um Estado palestiniano e defendeu que a ação internacional deve preservar essa possibilidade. Apresentou a defesa do multilateralismo e da Carta da ONU como contraponto àquilo que chamou o regresso da lei da selva, defendendo que a força não pode substituir as regras internacionais. Sobre a Ucrânia, propôs uma dupla moratória sobre ataques a infraestruturas energéticas e civis na Rússia e na Ucrânia, além de uma moratória também no Mar Negro para facilitar a circulação de cereais. Reafirmou o apoio francês às aspirações ucranianas à paz e à segurança. Esta quinta-feira, 24 de setembro, a Assembleia Geral realiza uma reunião de alto nível, especificamente sobre os riscos associados à subida do nível do mar, outro dos grandes temas desta semana. Temos, portanto, Patrícia, como padrão geral, as grandes linhas que dominam os discursos: Gaza, Palestina, Médio Oriente, Ucrânia, Ordem de Segurança Internacional, a própria crise do multilateralismo, a inteligência artificial e as alterações climáticas também aparecem como grandes temas transversais. O que é que mais destacarias nesta Assembleia Geral da ONU?
0: Eu subscreveria todos os pontos que acabaste de referir e sublinharia que já é muito que temos em cima da mesa, em cima do tabuleiro, por assim dizer. Ou seja, começaria por destacar precisamente talvez o contraste entre o discurso de Guterres e de Trump, que simboliza e que mostra e que de certa forma representa precisamente esta divergência no que se refere à forma como o sistema internacional pode ser visto. Ou seja, Guterres, o secretário-geral da ONU, a referir precisamente a importância de um sistema internacional multilateral, mas reconhecendo que este multilateralismo está sob forte pressão, o apelo à reforma do Conselho de Segurança, que é algo que não é novo, nós já assistimos a discursos e apelos à necessidade da reforma do Conselho de Segurança para incluir Estados e regiões pouco representadas, por exemplo, a representação permanente da África. Ele descreveu a crise contemporânea, ao fim e ao cabo, como sendo uma crise que leva a quatro grandes testes de poder, nomeadamente relacionados com questões de guerra e de paz, nomeadamente relacionados com a desigualdade, com as alterações climáticas e com a inteligência artificial, e portanto tudo o que ele afirmou, e nomeadamente ainda relativamente à questão de Gaza e da importância do reconhecimento e de uma solução de dois Estados, afirmou que esta solução está em risco de desaparecer e, portanto, não apenas refere que o sistema internacional está em crise, mas que em questões muito em concreto pode haver mesmo o perigo de um recuo e, portanto, sublinhou a expansão dos colonatos e a violência na Cisjordânia e, portanto, apelou ao acesso humanitário, ao cumprimento do direito internacional, ao cumprimento das ordens do Tribunal Internacional de Justiça, como o secretário-geral das Nações Unidas, aquele órgão internacional que mais representa e de uma forma mais generalizada o direito internacional e, neste caso, o multilateralismo. Em contraste, o presidente norte-americano defendeu quase o oposto, ou seja, Trump defendeu uma concepção de relações internacionais muito baseada na soberania e no poder, criticou mais uma vez a ONU, a burocracia da ONU, rejeitou a autoridade de instituições internacionais e, consequentemente, referiu e defendeu precisamente esta sua visão muito mais transacionalista e soberanista das relações internacionais. E eu diria os cinco pontos essenciais, e que tu também já referiste, é claramente o Irão, não é? O Irão, e esta Irão como uma, se não a principal crise geopolítica entre os Estados Unidos, o Irão, a questão da guerra da Ucrânia, ainda por resolver. Mas talvez devido à questão no Irão fez com que o centro de gravidade político-diplomático neste momento esteja algo deslocado para a região do Médio Oriente, ligado ao Médio Oriente, a contínua situação da faixa de Gaza e da situação do Estado palestiniano por resolver, e que revela esta profunda divisão, se bem que a Assembleia Geral votou em grande maioria, inclusive a participação do presidente palestiniano no debate de alto nível, pelo menos online. E portanto tudo isto revela, para não falar da inteligência artificial, como um tema cuja governação é igualmente um tema que cada vez mais entra nos debates sobre a ordem internacional, a questão de como é que devemos governar a inteligência artificial, fazê-la através de um mecanismo global, ou se cada Estado continua a fazê-la pela sua via própria. E portanto, para resumir, eu julgo mais uma vez, porque também isto não vem de agora, mas resumindo talvez a nossa conversa, começou por falarmos na situação interna na Alemanha. O que nós vemos é uma fragmentação interna em alguns países, e agora falando das Nações Unidas, também aqui nós vemos a dificuldade da Assembleia Geral em levar a cabo ou implementar aquilo que é o mote desta conferência, desta reunião desta semana, que é restaurar a confiança e conseguir gerir a transformação que está em curso. E portanto os desafios são absolutamente enormes neste contexto geopolítico que está em mudança praticamente em todo o lado, e a nível interno de várias democracias, como externamente no próprio sistema internacional.
1: Muito obrigado, Patrícia Dagnart. O Mapa Mundo regressa à TSF na próxima semana.
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1: Ir ao cinema é uma das minhas atividades favoritas e felizmente agora no Porto estamos muitíssimo bem servidos de cinema. Pode-se sempre escolher o Trindade, onde há sempre uma programação cuidada e eu estou cheia de vontade de lá ir para ver o filme Cartas Amarelas, mas também o Batalha, o Cinema Batalha, que está sempre cheio de ciclos de cinema, de revisitações e descoberta de novos realizadores e de outros mais antigos. E eu destacaria no Batalha o ciclo de cinema Cinema do Além e ainda a retrospectiva dos realizadores Milos Forman e Satoshi Kon. Vão ao cinema.
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2: Hoje continuamos por aqui, em Nova Iorque, nesta emissão especial diretamente da Assembleia Geral das Nações Unidas. Ai, como é que conseguiste entrar? Disse que era o presidente da Gâmbia. Ninguém vai da Gâmbia. Desperdiçava-se um convite. Ai, mas e se aparecem? Bom, nesse caso, creio que a Gâmbia fica à porta. O primeiro-ministro português já está por cá. Apesar de só discursar amanhã, chegou ontem e, à falta de uma partida de futebol, esteve na Bolsa de Nova Iorque a encerrar a sessão de transações. Mil vezes ir à bola. Isto é um perigo. Ainda nos troca a par pública pela Nvidia. Não quero imaginar quanto pagaram para Luís Montenegro tocar o sino. O elefante do Zoo levava uma moeda. E podia ser qualquer moeda, mas um chefe de um governo, ainda por cima de um governo reformista, não quero mesmo imaginar. Para inaugurar uma escola em Cascais, foram 175 mil euros. A Bolsa de Nova Iorque podia ter crashado com esta brincadeira de terem o Luís a fazer soar o badalo. Claro que aqueles financeiros todos, quando viram o primeiro-ministro português, parecia que estavam a ver o eclipse. É aquele que tem 13,7% da REN, comentavam uns para os outros. A propósito da REN, e já voltamos a Nova Iorque, então Miranda Sarmento no Parlamento, a revelar que o dono da Zara se sentia confortável com o negócio e que se fosse um privado não teria vendido, ou seja, só venderam porque se tratava de um pedido do Estado. Isto é o ministro das Finanças português a falar pelo dono da Zara. Sabemos o que se segue, não sabemos? É Miranda Sarmento a ir ao armazém ver se tem um M, porque o L fica-me largo. De volta a Nova Iorque, depois do discurso do líder dos robôs, a intervenção mais aguardada nesta Assembleia Geral das Nações Unidas é, de longe, a do primeiro-ministro português. Mas começa sempre com uma confusão, porque dão a palavra a Portugal e aparece o Montenegro. É o caos na sala, tudo a fazer pedidos de interpelação à mesa. O Japão, o Nepal, o Burundi, a França, os Camarões, a Gâmbia... A Gâmbia não, estão a tentar entrar. Sobre o discurso que o chefe de governo tem preparado, sei que quer mostrar àquelas nações todas como Portugal é o exemplo a seguir, estando muito bem, inclusivamente melhor do que Espanha. Se fez bullying com os empresários alemães, agora vai humilhar aquelas nações todas ali reunidas. Mas como não pode ser só fazer pouco e devemos contribuir com soluções, Luís Montenegro tem uma proposta. Terraplanar o mundo com fundos do Portugal 2030, 40 e 50... Depois podemos reconstruir seguindo o modelo português. É pegar ou largar. Se não quiserem, não há problema. Gastamos em inaugurações.
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0: Olá e muito bem-vindos a um novo episódio do Ponto da Mente. Começamos aqui a segunda temporada. Eu sou o Marco António Ribeiro e vamos ter a oportunidade hoje de dar as boas-vindas a uma nova voz no nosso programa. Aproveito para cumprimentar a Ana Isabel Teixeira, o Bruno Filipe Silva, olá, bem-vindos, psicólogos clínicos e da saúde, e hoje a Rosana Sousa, bem-vinda.
1: Olá, obrigada e é um gosto estar aqui convosco.
0: Rosana, vamos ter a oportunidade de passar a contar contigo a partir de agora como a nova voz do Ponto da Mente. Que expectativas, já agora?
1: Muitas conversas interessantes sobre este tema que tanto nos diz, que é a saúde mental.
0: Vamos a isso então, e hoje vamos falar de um tema que é grato a todos nós. Ao longo do último ano, sentamos-nos a conversar sobre ansiedade, autoestima, relações amorosas, mas também burnout e tantos outros desafios da vida. Agora, voltamos a unir o conhecimento da psicologia com o dia-a-dia. Vamos explorar como ter ou não ter amigos afeta o nosso bem-estar. Contamos nesta nova fase também consigo desse lado para ir partilhando connosco aquilo que são também as suas ideias e temas que gostaria de escutar aqui no Ponto da Mente através dos canais habituais da TSF. Como é que definimos afinal uma amizade? Em que momentos os amigos se tornam um verdadeiro porto de abrigo para a nossa saúde mental? E pode a falta de bons amigos prejudicar o nosso equilíbrio emocional? É sobre estas perguntas que vamos falar hoje, aqui, com os nossos psicólogos clínicos residentes. Bruno, começo por ti, por te colocar aqui a pergunta que abre as hostilidades. Ouço muita gente dizer que a amizade é escolha e outros a dizer que é um acidente do destino. Como é que a psicologia explica o que torna uma relação em amizade verdadeira?
2: Talvez seja um bocadinho das duas coisas, não é? Na realidade, nós conhecemos as pessoas muitas vezes por acaso, e se essas pessoas permanecem ou não na nossa vida, isso já serão outros 500, não é? Há muitas variáveis que podem explicar o porquê desta afinidade, desde, novamente, o partilharmos contexto, o partilharmos gostos, o partilharmos sonhos, o partilharmos vontades, e começarmos a perceber que, às vezes, sem nos darmos conta, sentimos-nos confortáveis na presença dessas pessoas. Sentimos que essas pessoas nos fazem sentir bem, sentimos que essas pessoas não nos julgam, sentimos que essas pessoas nos fazem rir, nos fazem chorar também, por bons motivos. E conseguimos perceber como são pessoas com quem nós gostamos de estar e com as quais o tempo parece não passar tão lentamente como quando estamos a fazer coisas das quais não gostamos. Portanto, na realidade, a psicologia explica muito através desta afinidade, não é? E, portanto, aquilo que depois leva as pessoas a unirem-se umas com as outras, eventualmente será muito pessoal e poderá variar muito de pessoa para pessoa, não é? Se perguntares a cada pessoa, obterás uma resposta diferente por cada pessoa a quem perguntares. Mas, na realidade, aquilo que nos une é exatamente esta condição humana e esta tendência para convivermos, para criarmos relações uns com os outros e, acima de tudo, para querermos estar na presença uns dos outros.
0: E, Ana, há aqui uma dimensão que importa olharmos quando nos sentimos verdadeiramente ouvidos por alguém. O que acontece do ponto de vista psicológico que torna essa experiência tão marcante?
3: Se isso acontece, eu acho que aquilo que aconteceu verdadeiramente foi escuta. Não necessariamente só sermos ouvidos, até porque no ouvir muitas vezes ocupamos aqui um lugar mais resolutivo, de oferecer rapidamente uma solução e de não acolher verdadeiramente a experiência do outro. E na escuta nós muitas vezes organizamos a nossa experiência interna. É muito comum nas nossas relações de amizade começarmos a conversar e a partilhar coisas uns com os outros e nós próprios não sabemos inicialmente o que é que estamos a sentir, mas à medida que vamos falando, que vamos ali desenrolando o novelo, podemos chegar ao fim com uma compreensão mais clara do que é que se passa cá dentro. E, portanto, aquilo que acontece, a meu ver, é uma experiência de validação, de reconhecimento. Aquilo que a literatura científica até fala do perceived responsiveness, que, de uma forma traduzida, leve e rápida, tem a ver com a percepção de responsividade, ou seja, do que o outro, na verdade, faz um bocadinho eco daquilo que são as minhas angústias, as minhas preocupações e as minhas emoções e sentimentos e vivências. E é por isso que uma boa escuta não tem que oferecer necessariamente uma solução.
0: E, Rosana, sabemos que há amizades, como aqui também já sublinhei na primeira pergunta ao Bruno, que começam quase por acaso e outras que vamos construindo muito devagar. O que é que nos faz sentir em determinado momento que aquela pessoa passou de conhecida a amiga?
1: Uma pessoa conhecida faz parte da nossa vida e um amigo passa a ocupar um lugar dentro dela.
0: Uhum.
1: Trata-se de uma escolha livre, que desempenha um papel fundamental na saúde mental, não é? A escolha de um amigo, no bem-estar emocional ou desenvolvimento social. A transição de conhecido para amigo acontece quando o vínculo deixa de ser puramente situacional, como, por exemplo, colegas de escola ou colegas de trabalho, e passa a ser intencional. E na psicologia nós identificamos aqui três catalisadores fundamentais, que é a vulnerabilidade partilhada, ou seja, um momento em que a conversa deixa de ser só sobre a escola ou sobre o trabalho e passa para o campo dos sentimentos, dos medos e dos desabafos pessoais. A segurança psicológica e emocional é extremamente importante porque é o sentimento que podemos ser nós mesmos, sem máscaras, com aquela pessoa, e a proatividade mútua, quando ambas as partes fazem um esforço ativo para se verem ou para falarem fora daquele contexto obrigatório, e o gostar de estar transforma-se em fazer por estar.
0: E acho que é uma mensagem fundamental. E Bruno, costumamos ouvir que os amigos da infância ou da adolescência são diferentes dos amigos da vida adulta. Como é que nós conseguimos, neste hiato temporal, ir mantendo uma amizade que vem de trás e conseguir, de alguma forma, ressignificar essa mesma amizade?
2: É uma excelente questão, nem sempre vamos conseguir fazê-lo, não é? E é importante fazermos aqui essa gestão de expectativas, porque na realidade, para manter a amizade, e novamente isto vai variar muito de pessoa para pessoa, mas tentando ser um bocadinho mais genérico possível, há muitas coisas que podem sustentá-la e mantê-la, não é? Este contacto, até que ponto é que nós conseguimos estar em contacto? Qual a minha necessidade de contacto com estas pessoas para poder manter a amizade? Há pessoas que não se falam durante anos e mantém uma amizade firme exatamente com o momento em que se conheceram. Há outras que falam todos os dias e precisam desse contacto constante para se sentirem em contacto, para se sentirem bem e para poderem partilhar elementos em comum. Porque a amizade vive essencialmente disto, desta partilha de algo em comum que pode acontecer constantemente ou que pode ser algo que acontece paulatinamente ou que acontece de longe a longe. Eu acredito que, acima de tudo, para mantermos esta amizade, como tu perguntas, terá que haver, em primeiro lugar, vontade por parte das pessoas, terá que haver disponibilidade, terá que haver alguma flexibilidade também no sentido de conseguirmos conjugar agendas, que nem sempre é fácil. Terá também que haver tolerância para aquilo que são estas dificuldades, aquilo que é a dificuldade no outro de conseguir estar connosco nos momentos que são compatíveis. Mas também deverá haver respeito por aquilo que são as nossas necessidades. Ou seja, mesmo que eu possa tolerar que uma pessoa de quem eu gosto muito nunca consegue ter disponibilidade para estar comigo, até que ponto é que eu tenho que aceitar esta indisponibilidade constante? Isto é um jogo muito difícil, muito pessoal, que nós temos, cada pessoa terá que fazer, não é? Portanto, eu consigo perceber que tenho um amigo de infância com o qual já não falo há anos e tenho uma boa amizade com ele. Mas, no entanto, eu posso perceber, se esta pessoa deixou de partilhar aquilo que é uma vida comigo, por muita estima que eu tenho por aquilo que nós tivemos, podemos considerar que o que temos hoje em dia é uma amizade, ou tivemos uma boa amizade e tivemos uma boa relação, é uma pessoa importante do meu passado. Então, obviamente, há aqui muitas questões que muitas vezes às quais não conseguimos responder de forma linear.
3: Até porque a amizade implica aqui uma reciprocidade, não é? E esta noção de responsabilidade afetiva.
2: Claro.
0: E Ana, nas discussões entre casais, familiares ou amigos, porquê é que é tão difícil escutar quando sentimos que estamos a ser atacados?
3: É difícil porque nessa sensação de ataque nós automaticamente necessitamos de nos proteger e aí colocamos-nos numa posição defensiva. E eu costumo dizer muito na minha clínica que quando estamos defensivos estamos muito mais dentro da nossa concha do que propriamente abertos e receptivos àquilo que o outro nos tem para dizer. E frequentemente também se começam a criar aqui ciclos ou dinâmicas defensivas, não é? De interação negativa, onde alguém procura provar o seu ponto de vista, procura aqui falar mais alto, quer literalmente, quer do ponto de vista de uma necessidade emocional, mas isso faz com que a outra pessoa se sinta mais atacada e, portanto, se retraia mais e se feche e coloca-se numa posição defensiva, e isto faz com que o outro necessite de falar ainda mais alto, por assim dizer. Eu muitas vezes uso aqui a metáfora de parece que as pessoas aqui estão mais num campo de ténis, a passar a bola para o lado e para o outro, não é? Tentar provar aqui mais um ponto de vista, mais uma necessidade, do que propriamente já estarem aqui a discutir sobre o conteúdo ou sobre o tema. E é por isso que aquilo que muitas vezes também vai definir critérios de uma relação mais saudável, mais positiva, nunca vai ser tanto aqui a quantidade ou a ausência de conflitos, de discussões ou tensões, mas muitas vezes a forma como nos posicionamos nesses momentos de desencontro. E sim, a amizade, as relações amorosas, as relações familiares têm momentos de desencontro. Uhum. E esses momentos de desencontro são muitas vezes necessários para quê? Elevar as relações para outro patamar de intimidade.
0: E por falar em desencontro, Rosana, importa olhar para estas mudanças que podem ter lugar na vida de qualquer um de nós. Mudanças de cidade, de trabalho, de relação ou até de personalidade. E outras que simplesmente deixam de fazer sentido. Como percebemos que uma amizade está apenas a atravessar uma fase ou que chegou, na realidade, mesmo ao fim?
1: As relações humanas são dinâmicas, não é? E, portanto, passam por ciclos. Distinguir uma crise temporária de um final de uma relação exige aqui uma introspeção e há algumas questões que podemos colocar. Há afastamento, mas continua a existir afeto? Uhum. Existe vontade dos dois lados de recuperar a relação? O afastamento é circunstancial ou ele, de facto, tornou-se estrutural na relação? Uhum. Ainda conseguem reconhecer-se um no outro porque as pessoas mudam ao longo das relações? Há reciprocidade? Como é que nós nos sentimos depois dos encontros? Aquele encontro acrescentou-nos ou retirou-nos? Uhum. Existe saudade da pessoa ou apenas daquilo que a pessoa representava para nós? E se houver dúvida, o importante é nós conseguirmos esclarecer. Por exemplo, eu sinto que nós nos afastamos e não sei se estamos apenas numa fase diferente ou se passa alguma coisa ou se alguma coisa mudou entre nós. Eu gostava de perceber como é que tu te sentes relativamente à nossa relação.
3: Uhum. A importância do diálogo, não é? De sermos transparentes nas nossas relações.
2: Exatamente. Uhum. E de nos permitirmos a refletir sobre as relações. Porque as nossas relações não têm que ser dogmas, não é? Não é?
3: Exatamente.
2: Porque, não é porque sempre funcionou, ou porque lá está, é o amigo de infância, ou porque, mas damos-nos sempre tão bem que não podemos questionar. Estas perguntas que estavas a fazer, Rosana, fazem-me todo sentido, não é? Quer dizer, deveremos sempre perceber como é que nos sentimos depois destas interações e perceber se realmente me acrescenta ou me retira. E se me retira de forma sistemática, então eu tenho que perceber porque é que isto está a acontecer e se quero continuar a estar nesta relação, mesmo que ela me tenha significado muito, porque não é o passado que tem que justificar o presente, nem o futuro.
3: Uhum. Sem dúvida, e as questões aqui que a Rosana trouxe, acho que vai ao encontro daquilo que há bocadinho estava a dizer, que é um desencontro não tem que assinalar propriamente ou automaticamente o fim de uma relação, o fim de um vínculo, pelo contrário. São questões que, a meu ver, facilitam muito esta atualização, não é? Relacional e quem sabe, promover aqui níveis maiores de intimidade em qualquer relação.
1: E muitas vezes a relação pode transformar-se, não tem necessariamente que ser aquilo que era,
3: sem
1: não é?
3: Dúvida.
1: As pessoas podem não conversar todos os dias, por exemplo, mas continuarem a ser um lugar seguro na vida uma da outra.
2: Isso.
1: E depois também há aqui uma questão que às vezes as relações, quando terminam, não têm que ser as pessoas a falhar. Às vezes as pessoas deixam de conseguir encontrar-se no mesmo lugar emocional. E reconhecer isso pode ser doloroso, mas também pode ser uma forma das pessoas respeitarem aquilo que a amizade foi.
3: Claro. Sem dúvida. O legado.
1: Exatamente. Uhum.
0: E Bruno, existe um mito comum que algumas pessoas não precisam de amigos. Do ponto de vista da psicologia, o que acontece a quem vive isolado ou sem amigos íntimos? A sociedade moderna facilita ou dificulta isso?
2: Ora bem, eu acredito que facilita e dificulta. Não é? Eu estava aqui a pensar como é que haveria de responder à tua questão, porque me parece muito paradoxal. Cada vez mais, e falamos aqui muito sobre as redes sociais e a tecnologia, o impacto destas variáveis daquilo que é o nosso funcionamento interpessoal, e conseguimos perceber que vivemos, e utilizei a palavra paradoxo, vou utilizá-la novamente, um paradoxo gigante naquilo que são estas relações. As redes sociais aproximam-nos com uma facilidade brutal. É muito fácil conhecermos alguém, contactarmos alguém, achamos que sabemos tudo sobre essa pessoa porque conseguimos perceber as fotografias que ela publica, as publicações que ela faz, aquilo que são os seus gostos, as suas orientações políticas, as suas visões ideológicas, tudo. E, no entanto, será que realmente conhecemos as pessoas ou conhecemos apenas uma faceta daquilo que as pessoas querem evidenciar, uma persona pública dessas mesmas pessoas? Portanto, novamente, poderemos criar e alimentar esta ideia de que temos muitos amigos, mas na realidade será que eu ter uma lista de... Agora o Facebook está a morrer um bocadinho, não é? Mas antigamente diríamos, eu tenho muitos amigos no Facebook e até atingiríamos o limite de amigos, que já não me lembro se seriam 2000, 4000,
3: por aí.
2: Não é? Seria assim um número bastante elevado. E que até existiam quantas que criavam outra, seja perfis, que tinham mais do que um perfil para poderem continuar a adicionar amigos, lembro disso. E, no entanto, poderíamos dizer que essa pessoa tinha muitos amigos, ou poderíamos dizer que essa pessoa tinha muita gente com quem ela se relacionava nas redes sociais e basta. Portanto, tentando não me perder muito da tua pergunta, admitindo que já estou aqui a fugir um bocadinho dela, eu acredito que é possível vivermos sem amizade, sim, se isso significa que a nossa vida tem qualidade. Talvez não. Talvez a nossa vida tenha mais qualidade quanto mais nós nos permitimos vulnerabilizar nas relações que nós construímos. Quanto mais nós nos permitimos construirmos e co-construirmos-nos com as outras pessoas. Porque é certo que algumas pessoas podem precisar de mais validação do que outras, mas a validação é uma necessidade humana. Portanto, ao escolhermos voluntariamente não ter relações de amizade, ou às vezes involuntariamente sermos colocados ou colocadas nessa situação, nós poderemos sofrer psicologicamente, nós poderemos perceber ou questionar aquilo que é a nossa persona social, quem é que eu sou para as outras pessoas. Novamente, por muito autónomo que eu seja, enquanto seres sociais, nós vivemos também desta interação social.
1: E nós trabalhamos o nosso eu, uhum, na relação com o outro, não é? E ao trabalharmos na relação com o outro, estamos a trabalhar na relação connosco.
2: Certíssimo.
0: E Ana, há pequenos momentos da nossa vida em que damos por nós a pensar, será que estando a conviver com as mesmas pessoas, isto poderá de alguma forma fazer-me correr aqui o risco de não conseguir relacionar-me com outras pessoas de outro perfil? É um pensamento recorrente que faz sentido?
3: Faz algum sentido, Marco, até porque eu acredito que relações baseadas apenas na confirmação, quase aqui um efeito espelho, inibe ou afeta aqui um bocadinho a nossa capacidade de sermos curiosos, não é? Pela diferença do outro, acho que afeta aqui a nossa capacidade também de nos descentrarmos de nós próprios, de também desenvolvermos aqui a capacidade de tolerância. E honestamente eu sinto que cada vez está mais difícil numa sociedade atualmente muito polarizada, onde parece que ou estás de acordo comigo ou estás contra mim. Ou és de esquerda ou és de direita, sim, ou gostas de preto ou gostas de branco. Portanto, acho que é bom e é importante que nós possamos também abrir aqui um bocadinho mais as nossas esferas e também ter um bocadinho de curiosidade para conhecer aquilo que é diferente. Claro que nas amizades, e aqui o Bruno referiu logo no início, tem que haver sempre aqui um substrato de semelhança, não é? Uhum. Eu não acredito que os opostos se atraem, eu acho que nós escolhemos por familiaridade, claro, de alguma forma. Claro. E, portanto, a amizade tem que ter aqui um substrato onde eu me identifico muito com o outro. Mas também é importante refletirmos que o facto de eu não ter a mesma opinião que alguém, o facto de eu não concordar com as mesmas coisas, isso não significa que eu estou a colocar em causa o meu apreço pelo outro ou o respeito que eu tenho pelo outro. E o facto de eu também ter uma opinião diferente não significa que eu vá ter que deixar de aderir ou passar a também fazer daquela escolha a minha. Portanto, acho que naturalmente precisamos de estar com quem nos é semelhante, mas acho que é fundamental nos permitirmos também a diferença, porque na diferença nós também podemos e devemos ser respeitados e ser compreendidos.
0: Respeito e compreensão. Hoje podemos acompanhar diariamente a vida de alguém sem praticamente falar com essa pessoa, não é, Rosana? Esta proximidade permanente pode dar-nos uma falsa sensação de ligação ou também pode ser uma forma legítima de manter a amizade?
1: Este é um dos grandes desafios da saúde mental contemporânea, não é? A resposta, como há pouco o Bruno também falou, é ambivalente. As redes sociais podem funcionar tanto como uma ilusão, como uma ponte, dependendo de como é que elas são utilizadas. Há a ilusão da proximidade, acompanhar stories, as publicações de alguém, dá-nos a ilusão que sabemos como é que a pessoa está. No entanto, aquilo que consumimos é um fragmento muito editado da realidade. Isto pode gerar a falsa sensação de ligação, onde a interação real, que é o diálogo, a escuta ativa, o apoio emocional, é substituída por interações superficiais, como likes, comentários rápidos. E uma amizade não sobrevive apenas a visualizações de ecrã. E depois, por outro lado, pode ser uma forma legítima de manutenção. Para amigos de longa data que foram separados por uma distância geográfica, por exemplo, o ambiente digital pode ser um bom suporte, sabendo que vão estando a par da vida um do outro, mas também neste intervalo onde não há um contacto ou não há uma presença física. Ou seja, o digital valida a amizade quando é um complemento, mas nunca quando é um substituto. E por isso nós podemos ter a experiência paradoxal de pensar: eu sei tudo o que se passa na vida desta pessoa, mas já não sei como é que ela está verdadeiramente.
2: Pois.
1: E podemos perguntar-nos: se a pessoa deixasse amanhã de publicar, nós sentiríamos que continuávamos ligados a essa pessoa ou simplesmente perdemos completamente o contacto? E esta pergunta ajuda-nos a perceber de que forma é que nós estamos nessa relação. Uhum.
2: Mas que espaço é que existe hoje em dia para esta vulnerabilidade? Não é? Que espaço é que existe hoje em dia para efetivamente saber como é que as pessoas estão e não apenas ver o que é que as pessoas publicaram? Porque isso implica tempo.
3: Uhum.
2: Tempo que nós cada vez mais não temos nem dedicamos às relações.
3: Ou dizemos que não temos, não é?
1: O tempo que estamos que nas temos. Redes sociais podemos dedicá-lo às relações.
2: É verdade, certo? Ou seja, as 24 horas de hoje são exatamente as mesmas 24 horas de há 100 anos atrás.
3: Exatamente.
2: E não quer dizer que há 100 anos atrás as pessoas fossem mais felizes, não quero entrar novamente nessa falácia, tenho sempre muito cuidado para não entrar para essa falácia. No entanto, acredito que é importante nós percebermos que o tempo é também muito aquilo que nós fazemos dele, é
3: exatamente.
2: Certo?
3: Exatamente.
2: Que há muitas coisas que nos roubam a atenção e que nos roubam o nosso tempo. Nós, hoje em dia, não é, temos muitas coisas a competir pela nossa atenção. E é cada vez mais importante perceber, novamente, eu quero saber o que é que a pessoa publicou ou quero saber como é que ela está, como estás a fazer a pergunta.
1: Exatamente.
2: Mas isso implica tempo, implica responsabilizar-nos,
3: uhum,
2: e, de certa forma, existirmos nas relações de forma muito mais profunda, menos superficial e muito mais profunda, não é?
3: Sem dúvida. O Bruno agora tocou aqui num ponto que me acende assim aqui um bocadinho. Eu não sei se aqui os meus colegas também têm escutado cada vez mais isto, mas eu agora, uhum, parece que ouço um mantra que é: nem toda a gente tem as mesmas 24 horas. Não, nós temos.
2: Claro que
3: agora
2: temos.
3: Escolhemos é o que fazer com essas 24 horas. E está tudo bem.
2: Sim.
3: Em fazermos essas escolhas. Agora, eu acho que é fundamental, e sobretudo porque estamos a falar de relações afetivas, não é? De vínculos, da nossa rede de afetos,
2: uhum,
3: amizade.
2: Uhum.
3: Eu acho que é fundamental nós assumirmos a responsabilidade por essa escolha.
2: Uhum.
3: Porque, e pegando aqui na reflexão que a Rosana estava a fazer, e muito,
2: sim,
3: bem, nunca estivemos tão conectados, mas se calhar tão distantes,
1: isso,
3: não é?
1: Exatamente.
3: E tão solitários, portanto, há muito agora esta justificativa de mas não tenho tempo, mas não houve tempo. Não, tempo há. Agora, há que assumir a responsabilidade da escolha que fazemos com este tempo, porque todos nós temos 5 minutos para dar resposta àquela mensagem do WhatsApp que se calhar está ali há uma semana pendente. Mas está tudo bem em não dar essa resposta. Agora, vamos é assumir essa escolha, não é?
2: Uhum.
3: Ao invés de pegarmos no tempo e fazer aqui uma justificação quase abusiva dele.
0: E Bruno, vamos olhar agora para uma outra componente que tem que ver com as redes sociais, com aquilo que se passa no mundo digital. Vamos mergulhar um pouco mais, sim, nesta vertente. Sabemos que muita gente não consegue distinguir aquilo que são os amigos digitais, ou, entre aspas, amigos do Facebook, e os amigos que nos chegam, portanto, de outras vertentes da nossa vida. Aquilo que te pergunto é: a criação destas ligações digitais tem um peso, imagino eu, importante para muita gente, para muitos de nós. É também uma forma de chegar até pessoas que não conhecemos,
2: certo,
0: outras que já não vemos há muito tempo.
2: Certo.
0: Aquilo que gostava de perceber contigo é: como é que estamos? Qual é o estado da arte neste nível? Estamos num cenário idílico em relação à relação entre amizade e redes sociais?
2: eu acho que a tua pergunta liga muito bem com o que nós estávamos a falar agora mesmo, não é? Portanto, esta questão de como é que estas redes sociais alimentam muito a criação de relações parasociais. Portanto, relações que muitas vezes só existem mesmo num plano imaginado, ou existe esta ilusão de uma ligação com algumas pessoas que na realidade são apenas um número numa lista digital de pessoas, numa lista de páginas de internet, não é? Ou de apps de internet. Portanto, a verdade é que, e respondendo à tua pergunta, não é? O estado da arte é muito este. Passamos pelas relações como se tivéssemos um passaporte que quiséssemos carimbar. Queremos carimbar todas as páginas do passaporte. Queremos dizer que estivemos ali, que fizemos isto e que isto aplicado às relações interpessoais, não é? Quero sentir que passei por estas pessoas, que colecionei estas pessoas, colecionei experiências, mas na realidade terei vivido. Até que ponto é que eu preciso ter 2000 pessoas a seguirem-me ou ter uma pessoa com a qual eu consigo ter uma amizade estruturada? Novamente, voltamos às questões que nós falamos aqui. Ser eu próprio, falar sobre o que me aconteceu, ouvir, partilhar, compreender, reestruturar-me também, como já foi falado aqui, não é? E, portanto, crescer enquanto pessoa. O que é que realmente importa mais? E voltamos à questão de cada vez importa menos haver esta profundidade nas relações, porque não há tempo para isto. Não temos que, novamente, carimbar mais coisas neste passaporte digital que nós carregamos, não é? Que levamos connosco.
0: Pois é, neste passaporte digital, Ana, há pequenos gestos do quotidiano que parecem quase insignificantes, mas que podem fazer uma diferença enorme na vida de quem está do outro lado. Que exemplos é que gostarias aqui de destacar?
3: Isso faz-me aqui fazer novamente uma distinção de que não basta estar presente, às vezes é preciso mesmo estarmos disponíveis e envolvidos. Uhum. E são pequenos gestos que podem mesmo fazer aqui a diferença e às vezes suscitar, acredito eu, um sorriso de quem está do outro lado do ecrã, não é? Já que estamos aqui a falar do digital e das nossas amizades, muitas vezes o termos aqui um bocadinho este gesto de perguntar por algo que soubemos que a pessoa ou ia fazer, seja aqui um exame médico, seja aqui uma conversa ou uma situação mais difícil, perguntar, olha, como é que foi, como é que correu, queres partilhar? O facto de às vezes andarmos por aí na rua e vermos qualquer coisa que nos faz lembrar o outro, não é? Tirar uma foto, ora, vi isto, lembrei-me de ti. Às vezes uma piada, às vezes uma música, uma imagem qualquer, não nos rouba assim muito tempo, novamente. Acho que só nos implica, passo a redundância, estarmos implicados aqui nos nossos contextos e nas nossas relações. Uhum. E um pequeno grande gesto num mundo cada vez mais aqui ocupado e aqui cheio de tecnologias, mesmo nas nossas interações físicas e reais, procurarmos pôr a tecnologia de lado quando estamos a ouvir o outro. Quando estamos a falar com o outro.
2: Mas isso implica pousar o telemóvel. Exatamente. Quando estamos com alguém.
3: Exatamente.
2: Isso implica nós perdermos coisas que estão a acontecer.
3: É, e quase até perder aqui um prolongamento do nosso braço esquerdo.
2: Exatamente.
3: Ou direito, não é? Sim, sim, implica isso.
1: Mas parece que cada vez é mais difícil este interesse genuíno pelo outro.
3: É verdade,
1: não é?
2: É isso.
3: É verdade. Mas portanto são aqui pequenos gestos que faz-nos promover a verdadeira intimidade relacional.
0: E vamos a isso, à verdadeira intimidade relacional, porque Rosana tem. Tendemos a pensar nas amizades como relações positivas, mas também existem amizades marcadas por controlo, competição, manipulação ou até desvalorização. Que sinais nos podem dizer que uma amizade deixou de nos fazer bem?
1: Nós devemos estar atentos a alguns indicadores, não é? Se esta amizade me está a esgotar emocionalmente, ou seja, se eu me sinto exausto, tenso, ansioso, antes, durante ou após interagir com esta pessoa. O pisar ovos, sentir a necessidade de policiar constantemente o que diz, o que faz, o que veste, para evitar reações agressivas ou críticas por parte do outro. Existe aqui uma competição, existe uma desvalorização mascarada, por exemplo, quando as vitórias da pessoa são recebidas pelo outro com indiferença ou com comentários até que diminuem aquela situação, e a lógica do tudo sobre mim. A relação foca-se exclusivamente nos problemas e nas situações do outro e o espaço para aquela pessoa desaparece dentro da relação. Uma amizade saudável tem que ser um porto seguro, não pode ser um campo de batalha. E Por outro lado, também é importante nós dizermos que uma amizade difícil não tem que ser uma amizade tóxica, não é? Uhum. O que importa perceber é se existe reconhecimento, responsabilidade e capacidade de reparação. Por exemplo, se eu disser isto magoou-me, se a outra pessoa consegue acolher isto, consegue pedir desculpa, reconhecer, não é? E predispor-se a mudar, a criar aqui uma mudança. E talvez a pergunta mais reveladora não seja esta pessoa é um bom ou mau amigo, é uma boa ou uma má amiga, mas sim quem é que eu me torno quando eu estou nesta relação?
0: E fica essa reflexão importante para todos nós. E posto isto, vamos até Freud Explica, nem Freud Explica. E Bruno, esta semana, como é que estamos?
2: Ora bem, esta semana Freud não explica, mas depois explica. E eu vou explicar eu o que é que isto quer dizer. E começo por aquela parte em que Freud não explica. Freud não explica que o Trump tenha decidido suspender a cobertura de alguns canais noticiosos nos Estados Unidos, entre eles a CNN, por entender que estes canais seriam canais de notícias falsas. Portanto, utilizando do poder que lhe é concedido, Trump acredita estar acima de tudo e todos e quer calar a imprensa. O que é que depois Freud explica? Que há uns dias atrás, nomeadamente no dia 21 de setembro, a CBS, NBC, ABC e a própria Fox suspenderam a cobertura de Trump em apoio à CNN. Portanto, em resposta àquilo que foi esta tentativa de censura, e podemos dizer claramente que se trata de uma tentativa de censura, outros canais noticiosos agiram em protesto, recusando-se à cobertura a Trump. Portanto, é um momento histórico em que a imprensa nos volta a mostrar a todas e a todos que não existe imprensa sem liberdade. E quando nos tentam retirar esta liberdade, então é uma luta não só contra alguns órgãos noticiosos, mas contra todos na realidade.
0: Ana, esta semana Freud explica ou nem Freud explica?
3: Neste novo arranque de temporada, Freud explica, a Associação Animal Life criou uma plataforma nacional gratuita para facilitar o apoio para animais. E nesta nova plataforma permite aqui pesquisar por distrito, conselho, espécie e tipo de ajuda, as entidades que então podem prestar aqui apoio a animais e famílias em situação de emergência. Sabendo nós, e referindo aqui já várias vezes, que um animal de estimação é um vínculo também importantíssimo e constitui muitas vezes também a nossa família, acho aqui que é uma medida a parabenizar pela Associação Animal Life.
0: E fica então aqui uma notícia importante, todas elas, aliás, que são trazidas pelos nossos psicólogos. E Rosana, hoje estreias-te aqui com o teu Freud Explica, nem Freud Explica. O que é que tens para nós?
1: Esta semana, Freud Explica, a Carolina Deslandes, recentemente num festival, fez um discurso muito importante sobre a imagem e sobre o impacto que a imagem está a ter na vida das pessoas e, em suma, diz que ninguém precisa corresponder a um determinado padrão físico para ter valor ou para estar num palco. Nós não precisamos de aprender a gostar sempre da nossa imagem. Nós precisamos de aprender a não confundir a nossa imagem com aquilo que nós realmente somos. E

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1: Espera-se para hoje um dia de céu pouco nublado ou limpo, com nubosidade matinal no litoral norte e centro, descida de temperatura, em especial da máxima no norte e centro, subida da temperatura no Algarve. Para hoje esperam-se máximas de 34 graus para Faro, 36 para Évora, máxima de 31 graus em Lisboa, 23 no Porto e 32 em Bragança. Para os Açores, há previsão de chuva nos grupos central e ocidental, com máxima de 24 graus em Ponta Delgada. Madeira, com mais um dia de sol e calor, 30 de máxima hoje para o Funchal. 6 da manhã, atualizamos a informação na TSF, edição de Nuno Domingos.
2: As atenções estão voltadas esta manhã para uma marcha de protesto de caminhões, de empresas de terraplanagens, de transportes e de movimentação de terras. São mais de 400 parados numa marcha que deve começar por volta das 7h30 na zona de Paredes, em direção a Coimbra, por várias autoestradas. Começa na A42, depois pela A41, a chamada na Circular Regional Externa do Porto, e depois pela A1 em direção a Coimbra Sul. Miguel Machado Mendes é o porta-voz deste movimento, que tem como dinamizadores mais de 100 empresas destes setores. Eles estão descontentes com a forma como os apoios ao aumento do preço dos combustíveis têm sido dados e que não são repartidos de forma igual por todos os setores dos transportes. A GNR, questionada pela TSF nas últimas horas, confirmou que está a acompanhar este protesto e vai ter um dispositivo policial particularmente direcionado para acompanhar todas as movimentações. Para já, o protesto está convocado para a zona norte de Portugal, com partida no Lordelo, na A42, em direção a Coimbra Sul, mas há, ou pelo menos havia ontem, a possibilidade de haver um segundo cortejo de caminhões em marcha lenta que podia partir de Leiria também em direção a Coimbra Sul. Os organizadores do protesto estimam que ele possa durar cerca de 5 horas. O Primeiro-Ministro considerou ontem à noite em Nova Iorque que é insensata a crise energética que está a afetar o mundo. No discurso durante o debate geral da Assembleia Geral das Nações Unidas, Luís Montenegro lançou apelos aos líderes mundiais presentes.
3: É uma crise insensata, porque é má para todos. E nós temos de acabar com esta espécie de masoquismo coletivo. E temos de o fazer rapidamente para encerrar este capítulo, que é um capítulo que gera um prejuízo para todos. Seremos também todos julgados pela forma como fomos capazes de lidar com este desafio.
2: O chefe do governo português sugeriu que o mundo altera a forma como é gerido o petróleo mundial em termos de preços.
3: Por um lado, urge pôr fim aos conflitos que se arrastam. E por outro, desde já, temos de debater e decidir formas complementares de mitigar o impacto desta crise energética e evitar o seu prolongamento. É minha convicção que seria também benéfico discutir o mecanismo de formação do preço internacional do petróleo. Não que tenha uma solução concreta, que é muito complexa e difícil, mas devemos perguntar se faz sentido estarmos todos tão dependentes do fator especulativo e da volatilidade dos mercados financeiros e de futuros que fazem incidir o seu efeito a toda a produção, mesmo quando a instabilidade tem origem apenas numa parcela ou num período restrito dessa produção.
2: O Primeiro-Ministro de Portugal discursou na Assembleia Geral das Nações Unidas já depois de Benjamin Netanyahu, o Primeiro-Ministro israelita, ter falado perante uma sala que ficou mais vazia devido ao abandono de várias delegações, mas também com muitas vaias daqueles que ficaram. E houve, por isso, espaço no discurso de Montenegro para defender o fim da tragédia humanitária em Gaza e a coexistência de Israel e Palestina como dois Estados independentes.
3: Ao longo das últimas décadas, a

0: ordem internacional, focada na promoção da estabilidade, foi essencial para a prosperidade e o progresso socioeconómico das nossas sociedades. As guerras e tensões geopolíticas que marcam este tempo têm tido um terrível impacto humano. Colocam em causa essa ordem internacional e, consequentemente, a perspectiva de prosperidade. Por isso, devemos explorar todas as oportunidades para o diálogo, para a diplomacia e para a paz. No Médio Oriente, tem de cessar a tragédia humanitária e temos de caminhar para a solução de dois Estados, com Israel e a Palestina a coexistirem como dois Estados soberanos, em paz e em segurança.
1: Luís Montenegro, o primeiro-ministro de Portugal, em discurso na Assembleia Geral das Nações Unidas, a 3 meses do início de um mandato de 2 anos no Conselho de Segurança das Nações Unidas, o primeiro-ministro português agradeceu a confiança dos Estados do mundo, da maioria dos Estados do mundo que elegeram Portugal para este mandato no Conselho de Segurança. Foi também em Nova Iorque que o ministro dos Negócios Estrangeiros, Paulo Rangel, esteve reunido com o ministro dos Negócios Estrangeiros iraniano, Abbas Araghchi. Paulo Rangel apelou a que seja evitada uma escalada tensão no conflito com os Estados Unidos. Numa nota publicada na rede social X depois do encontro, Paulo Rangel fez saber que transmitiu ao ministro iraniano a importância dos canais de comunicação entre os países permanecerem abertos e defendeu que a diplomacia deve também prevalecer. Paulo Rangel diz que temas como o direito internacional e a não proliferação nuclear serão preocupações de Portugal durante o mandato como membro do Conselho de Segurança das Nações Unidas a partir de janeiro do próximo ano. O presidente francês falou na televisão ontem à noite sobre o atual contexto europeu e mundial e especificamente sobre a ameaça russa, a situação no Médio Oriente e a crise dos combustíveis, Ligia Anjo.
2: No Palácio do Eliseu, Emmanuel Macron retomou temas discutidos na semana passada com os líderes dos partidos franceses. Entre as principais preocupações está a ameaça da Rússia.
3: Os atos hostis um pouco por toda a Europa multiplicaram-se.
2: A França poderia ser avisada, sim, com atos que podem matar, diz o chefe de Estado francês com um ar grave. Emmanuel Macron consulta todos os dias as notas dos serviços de informações deixadas no seu gabinete e as últimas dão conta que Moscovo mobilizaria em breve 300 mil homens. Primeiro o boné de chefe de guerra, depois o rosto familiar de quem não quer parecer desligado da realidade.
3: Estamos todos juntos e eu estou ao lado deles. E, portanto, para mim, a minha prioridade é realmente baixar os preços.
2: Um problema geopolítico internacional, segundo Emmanuel Macron, o seu papel agora é agir para proteger barris de petróleo.
3: Foi a discussão que finalizámos com os sauditas. Vamos enviar meios militares, isto é, soldados, para proteger este local.
2: Pelo caminho defende o seu balanço, custe o que custar, sem nenhum arrependimento, e rejeita uma parte da ala da oposição.
3: Aqueles que dizem era preciso baixar os impostos, bem, no mês, baixar 20 cêntimos representa 1.000 milhões de euros. Se estão na demagogia orçamental, pagam-no ao quadrado.
2: No final, apesar dos avisos iniciais, volta a abrir uma porta.
3: Penso que, em função da evolução, não se deve excluir nada.
2: No final da entrevista, o presidente francês projetou-se no seu papel nas presidenciais do próximo ano, esclarecido pela complexidade da realidade que reivindica ser o único a conhecer.
1: Ligia Anjos é correspondente da TSF em França, com um olhar atento a esta intervenção de Macron na televisão, precisamente horas antes do início da visita do Papa à França. Começa esta manhã em Paris, o Papa vai visitar vários locais da cidade, também a sede da Unesco, vai depois estar nos próximos dias em Metz e ainda no Santuário de Lourdes, próximo dos Pirineus, uma visita de 4 dias, a primeira visita de um Papa à França desde setembro de 2008. Uma visita que acontece num momento fundamental também em França, mas acima de tudo na Europa, Manuel Villas-Boas.
4: Como é que Leão XIV vai levantar a credibilidade do cristianismo francês? Nesta viagem de 4 dias, a Lourdes, no Sul, vai levar a maior fatia de tempo. Lá estará em relevo o tremendo caso dos abusos sexuais de um jesuíta esloveno pintor sacro, a 30 freiras nos anos 90. 5 delas lançaram já um ultimato ao Papa. Também O final da vida, com a eutanásia, subirá a outro ponto alto da visita. Paris abre-se na nova Notre-Dame, salva do fogo, a olhar para os jovens franceses a pedirem o batismo mais do que nunca. E as paróquias envelhecidas sem pastores, a mexer com famílias sem herança cristã. Os passos pela Unesco vão recordar os 75 anos de relação com a Santa Sé, com temas tão fortes como a educação, a arte e a inteligência artificial. Mete-se na fronteira da Alemanha, cheira a guerra antiga europeia, ou se calhar a nova guerra das novas tecnologias. Vai a França portar-se como a Espanha de há alguns meses, eufórica como nunca? A ver, vamos.
1: Manuel Vilas Boas, especialista TSF em assuntos religiosos, e um olhar para os temas que podem tocar a visita do Papa à França, que começa hoje e acaba no início da próxima semana. Um incêndio que começou ontem à tarde em Odemira, no distrito de Beja, estendeu-se ao concelho de Silves e já provocou um acidente com ferimentos em dois bombeiros devido a um acidente rodoviário, um veículo de combate a incêndios dos bombeiros de Portimão. Nesta altura, mais de 400 operacionais continuam a combater as chamas que estão ainda por controlar. É um dos dois incêndios que continua em atividade e sem controle dos bombeiros esta manhã. O outro está a acontecer na zona de Rezende e envolve mais de 200 operacionais. Portugal ganhou na estreia de Jorge Jesus, da seleção, 1-0 em Alvalade, frente ao País de Gales, no arranque de mais uma Liga das Nações, com João Félix a trazer a Lisboa um pouco do charme que tem espalhado pelos estádios da Arábia Saudita. Foi ele o autor do golo solitário do jogo e foi dele a satisfação pela atitude da equipa.
5: Acho que deu para ver a nossa dinâmica, futebol muito ofensivo, pressão, a não deixar o adversário respirar. Acho que fizemos, estava a dizer, 13 remates na primeira parte, é muito para uma primeira parte. Não me lembro de nenhuma ocasião clara de gol deles, nós tivemos várias, mas o que podem esperar é isto, é futebol ofensivo, pressão, não deixar o adversário respirar, criar oportunidades, e hoje só fizemos uma, mas nos próximos jogos seguramente, se continuarmos assim, faremos mais.
1: Na conferência de imprensa do final do jogo, Jorge Jesus, o treinador, saudou a atitude da equipa portuguesa e reconheceu que há margem para crescer e corrigir os erros cometidos ontem.
6: Estou contente com aquilo que a equipa fez, principalmente defensivamente. É uma equipa que não deixa o adversário deixou fazer um remate no golo, é um sinal que é uma equipa que defende bem. Bola parada, a equipa também teve bem. Esta equipa de Gales, nós tínhamos analisado os jogos desta equipa de Gales, é uma equipa de bola parada que tem jogadas coletivas muito interessantes, não conseguiram meter no jogo porque nós nos preparámos para isso, e portanto parabéns à equipa, aos jogadores, sabendo que temos ainda muita margem para crescer.
1: Jorge Jesus justificou ainda a saída de Cristiano Ronaldo antes do fim do jogo. O selecionador admite que estava planeada essa substituição por Gonçalo Ramos e defende que foi necessário entrar um jogador mais fresco naquela fase do jogo.
6: Não, o Ronaldo tirei, faltavam 25 minutos para terminar o jogo. Porquê? Porque achei que era importante ter um jogador fresco e que fosse a defender pressionante, não deixar que os defesas centrais de Gales pudessem construir o jogo com facilidade, ter um jogador com velocidade defensiva na primeira linha defensiva, que são os avançados. Sabia que o Gonçalo fazia isso, poderia perder em alguma situação técnica, mas ganhava noutro momento do jogo. Sabia também que o Cris poderia estar mais tempo, mais 5 minutos, mais 10 o máximo, porque eu ia ao teatro durante o jogo, já tinha isso planeado.
1: Jorge Jesus e as justificações pela substituição de Cristiano Ronaldo. Hoje a seleção tem treino de recuperação física durante a manhã na Cidade do Futebol. Vai partir para a Noruega ao início da tarde. Domingo, Portugal defronta a Noruega de Haaland e companhia. Ontem foi precisamente Erling Haaland o autor de dois dos três golos na vitória em Oslo da Noruega frente à Dinamarca por 3-2. Portugal e Noruega lideram o grupo A4 da Liga das Nações.
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10: Passam 16 minutos das 6, bom dia, manhã TSF de sexta-feira, esta hora com 13 graus no Porto, 16 em Lisboa, 22 graus em Faro, 19 em Ponta Delgada e 25 no Funchal. Pedra do Sol, os Danças Ocultas na manhã da TSF, daqui a pouco temos o espaço humorístico Parece Mentira com Zé Pedro Silva e também a crónica de desporto de Nuno Vieira, Pressão Alta.

0: Os Danças Ocultas e agora Luz Casal na Manhã TSF. Bom dia, são 6h23. Parece mentira, agora o humor de Zé Pedro Silva na Manhã da Rádio. O título da crónica de hoje, Papa Tozé I.
1: E hoje estamos em Roma. Estivemos a acompanhar o Sr. Presidente da República nesta visita ao Papa, ao Sumo Pontífice, depois de conhecer António José Seguro. Disse, também não é preciso ser assim tão católico, caramba, que até me sinto mal. E Leão XIV ainda acrescentou, levemente desconfortável, parece que eu é que estou a conhecer o Papa. Ai, que disparate agora António José Seguro chegar a Papa. Cuidado, porque muitos diziam o mesmo em relação às hipóteses de chegar a Presidente da República e limpou a eleição. Portanto, faz 10 anos em Belém e os restantes no Vaticano. Papa Tozé I. A reunião a sós durou 40 minutos e Leão XIV dirigiu-se várias vezes ao Presidente português como Sua Santidade. No fim, como sempre, trocaram umas ofertas. O Papa tinha para dar ao chefe de Estado português uma peça lindíssima, uma reprodução do pavimento da Capela do Santíssimo Sacramento, da Basílica de São Pedro, mas depois daquela conversa, deu a peça à chefe da Casa Civil e Seguro acabou por receber os papéis para a canonização dentro de uma mitra, de uma mica. É preencher, digitalizar e enviar. Ui, isso de digitalizar connosco, talvez seja melhor enviar pelo correio ou mesmo através de um peregrino, se não tão cedo, não temos santo. Este encontro serviu, entre outras coisas, para transmitir ao Santo Padre a amizade dos portugueses. Penso que isso ele já sabia. Não estava à espera que os portugueses estivessem marafados. Mas também serviu para renovar o convite que lhe foi dirigido formalmente, em maio, para uma visita a Portugal em 2027. Pode vir, é bem-vindo, mas estamos a exagerar um bocado com isto das visitas dos papas. Era melhor a Santa Sé mudar-se de vez para cá. Algo que só não sucede com certeza, graças aos preços da habitação. Era preciso um milagre. É claro que conseguiam vir se vendessem o Vaticano, mas o Papa ficava em Odivelas e eles gostam de estar no centro, por causa do turismo. Mas fazia sentido irmos viver juntos, isso fazia. Porque assim como vem cá muito o Papa, também lá vão muitos responsáveis políticos portugueses. A fila de individualidades lusas para uma audiência com o Sumo Pontífice é maior do que a fila para visitar a Basílica. Até dá asa a confusões. Na comitiva de Seguro, para além da Primeira-Dama, da Embaixadora de Portugal junto da Santa Sé, da Secretária de Estado dos Assuntos Europeus, da Chefe da Casa Civil e do Chefe do Protocolo do Estado, também estavam dois japoneses, um pouco perdidos. Certo é que no dia em que Sua Santidade o Presidente da República visitou Sua Santidade o Papa, Jesus estreou-se como selecionador nacional.
0: Zé Pedro Silva, parece mentira, a crónica de humor nas manhãs da TSF, repete mais à frente, antes das 8h30. E a seguir temos Pressão Alta com Nuno Vieira, diretor do jornal O Jogo.
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3: Há quem tenha ficado encantado e há também quem tenha saído desiludido de Alvalade com a exibição da Seleção Nacional. Valeu a vitória na estreia de Jorge Jesus, que não provocou nenhuma revolução que permitisse pensar que Portugal ia jogar o dobro conforme prometeu na apresentação. Como tinha sido anunciado, Cristiano Ronaldo foi titular e também dividiu opiniões, embora tivesse ficado claro que a cabeça quer, mas as pernas nem sempre obedecem. Ainda assim, o CR7 chegou a marcar e colocou as bancadas a gritar si. Só que não. Porque o gol foi invalidado e a exibição esteve muito longe de ser brilhante. Valeu a vitória, não deveria valer o comportamento dos adeptos que assobiaram palhinha. O médio tem uma ligação forte ao Sporting e joga agora no Benfica, mas o jogo era da seleção e quando assim é qualquer rivalidade deveria ficar fora dos convocados. Mas num país em que as pessoas gostam muito mais dos seus clubes do que do próprio futebol, não é fácil exigir comportamentos sem alguma irracionalidade à mistura. Segue-se a Noruega no domingo. Do outro lado vão estar Sheldrup, Osnes, Oscar Bob, Nusa, Haaland e também a certeza que vai haver muito mais perigo para a baliza de Diogo Costa, que saia da cartola ao melhor Portugal porque temos o título para defender nesta Liga das Nações. Com tantas preocupações do povo no dia-a-dia, que seja o futebol a dar-nos mais uma alegria.
0: O rescaldo da noite da seleção portuguesa contra o País de Gales, aqui com Nuno Vieira na pressão alta. Ainda antes da síntese às 6:30, vamos ouvir sons noturnos na janela para o mundo desta manhã com o paisagista sonoro Luís Antero.

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0: Bom dia, 6:30 da manhã, 5:30 nos Açores. Temperaturas a esta hora, 13 graus no Porto, 16 em Lisboa, 22 graus em Faro, 19 em Ponta Delgada e 25 graus no Funchal. Vamos olhar os temas que marcam a manhã e começamos, Leonor Ferreira, com a marcha lenta de caminhões que vai complicar o trânsito em três autoestradas.
1: É já daqui a uma hora, mais de 400 caminhões de empresas de terraplanagens, transportes e movimentação de terras começam essa marcha lenta entre Paredes e Coimbra, um protesto contra o aumento dos combustíveis e o tratamento discriminatório por parte do Executivo, que deixou este setor de fora dos apoios. A marcha vai ter início junto à entrada de Lordelo, da A42, segue depois pela A41 e depois pela Autoestrada 1, no sentido norte-sul, até Coimbra Sul. A GNR acompanha o protesto e alerta para possíveis constrangimentos à circulação rodoviária. O incêndio, que começou ontem em Odmira e passou para o Conselho de Silves, continua ativo e já houve reforço de meios. Nesta altura estão no terreno cerca de 440 bombeiros, apoiados por 138 viaturas. O fogo não dá tréguas desde ontem à tarde. Dois bombeiros da Corporação de Portimão sofreram ferimentos ligeiros na sequência de um acidente com um veículo de combate a fogos. Por causa das chamas, 22 pessoas foram retiradas de Benfátima por precaução. Na página da Proteção Civil Nacional pode ler-se também que continua ativo o fogo que começou em Barro, no concelho de Rezende. Neste fogo, uma bombeira ficou gravemente ferida depois de ter sido atingida pela queda de uma árvore. Luís Montenegro defende que sejam feitas alterações ao mecanismo de formação do preço internacional do petróleo, uma ideia defendida ontem no discurso que fez na Assembleia Geral das Nações Unidas, em jeito de desafio aos Estados-membros.
2: Devemos perguntar se faz sentido estarmos todos tão dependentes do fator especulativo e da volatilidade dos mercados financeiros e de futuros que fazem incidir o seu efeito a toda a produção, mesmo quando a instabilidade tem origem apenas numa parcela ou num período restrito dessa produção.
1: O primeiro-ministro sublinhou os efeitos negativos de uma crise que está a provocar uma escalada do preço dos combustíveis. A França vai enviar militares e equipamento para ajudar a proteger uma instalação de exportação de petróleo da Arábia Saudita. É uma infraestrutura que foi alvo recente de um ataque por parte dos Houthis. A notícia é avançada pelo próprio presidente francês numa entrevista esta noite a duas televisões. Questionado sobre a possibilidade da Rússia atacar a França, Macron nega que a CIA tenha informado Paris dessa possibilidade, mas admite que um ataque russo é uma eventualidade que poderá mesmo acontecer. O presidente iraniano garante que o país continua disposto a chegar a acordo com os Estados Unidos. Numa entrevista à Fox News, Massoud Pezeshkian acusa, no entanto, Washington de promover uma guerra de quase 7 meses e de bloquear a diplomacia. Nesta entrevista, o chefe de Estado diz que os Estados Unidos, em vez de dialogarem, partem para o combate, bombardeando primeiro e bloqueando todas as vias para o entendimento. Portugal venceu o País de Gales por 1-0, uma vitória a marcar a estreia de Jorge Jesus na seleção. Na conferência de imprensa no final do jogo, o técnico saudou a equipa.
3: Parabéns à equipa, aos jogadores, sabendo que temos ainda muita margem para crescer.
1: A seleção faz hoje um treino de recuperação, viaja durante a tarde até Oslo, depois de amanhã defronta a Noruega no encontro da segunda jornada do grupo A4 da Liga das Nações de Futebol.
0: São temas que vamos retomar daqui a pouco no jornal às 7 horas da manhã. Está aí uma sexta-feira com céu pouco nublado ou limpo, mas com nubosidade matinal no litoral norte e centro. Descida da temperatura, em especial da máxima, também no norte e centro. Subida da temperatura no Algarve. Esperam-se para hoje 34 graus para Faro, 35 para Beja, 36 graus máxima em Évora, 31 em Lisboa, 32 em Santarém, 20 graus máxima para Aveiro e 23 para o Porto. Para os Açores há previsão de chuva no Grupo Central e aguaceiros no Grupo Ocidental. Máxima em Ponta Delgada, 24 graus. Na Madeira, dia de céu limpo com o tempo quente. 30 de máxima hoje para o Funchal.
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0: Hoje temos TSF Cinema, porque é a sexta-feira, e por falar em cinema, é com a banda sonora de Playback, o filme que retrata a vida de Carlos Paião, que seguimos agora num arranjo de Legendary Tigerman.

0: Papel principal aqui, a moçambicana Selma Wamus, no álbum de tributo a Tose Brito. Antes também Pó de Arroz, da banda sonora de Playback, o filme que retrata a vida de Carlos Paião. Escutamos aqui o arranjo de The Legendary Tiger Man. E agora vamos às notas de autor. Esta semana a convidada é a vocalista dos Clã, Manuela Azevedo. É a última sugestão da semana.
1: O Teatro Circo, em Braga, é uma das minhas salas favoritas. Belíssima, extraordinária, está-se muito bem no palco, mas também está-se muito bem na plateia. E tem também uma programação muito rica de teatro, de dança, de cinema e de música também. Destacaria, na sua vasta programação, o concerto dos Sensible Soccers, que vão apresentar o seu novo álbum, Caminando di Notte, dia 25 de setembro, às 21h30. Apareçam.
0: Que é precisamente hoje. As notas de autor são uma parceria entre a TSF e a SPA. Está na altura de olharmos agora a imprensa desta sexta-feira. Manuela Cássio.
2: Em dia de protesto e marcha lenta dos camionistas, temos várias manchetes relacionadas com combustíveis. O Jornal Económico avisa que o gás óleo do Estado não dá para 30 dias. O Governo, junto ao crudo e combustíveis da reserva estatal e de privados do país, para garantir que temos 92 dias de abastecimento, mas 40% das reservas de petróleo estão fora do país, principalmente em França. O Público explica que o Governo vai gastar 60 milhões de euros na construção de infraestruturas de armazenamento que permitam trazer este crudo que está em França. Mas o destaque principal do Público vai para uma outra informação. O consumo de combustível em Portugal continua a crescer acima da média europeia. Há situações, ou melhor, há países onde a situação é pior. É que num cenário de escalada de preços, o abrandamento do consumo que está a restar em Portugal é mesmo assim mais moderado do que na maior parte dos outros países da União Europeia. Mas ao ler o negócio, ficamos a saber que a Entidade Nacional para o Setor Energético afasta a hipótese de racionar o consumo de combustíveis. A entidade que gera as reservas nacionais afirma que não se justificam medidas extraordinárias. O Expresso realça que as petrolíferas alertam para mais um ano de preços altos. O aumento dos combustíveis preocupa o Executivo e o PSD. O Governo está preparado para uma crise longa. Volto a olhar o Negócios, que nos conta que as famílias estão a usar poupanças para atenuar os impactos da crise. Na manchete principal do Negócios, lemos que Grândola é o único concelho que rivaliza com Lisboa nas casas mais caras. No município do litoral alentejano, os bancos já estão a avaliar o metro quadrado acima dos 5 mil euros. Hoje temos várias manchetes relacionadas com justiça e segurança. O Diário Notícias assinala que continua a aumentar o movimento de lanchas rápidas na costa portuguesa e de outras embarcações usadas por redes de tráfico de droga. As apreensões de combustível usado por narcolanchas quadruplicam. A Polícia Marítima confiscou, em cerca de 9 meses, mais de 96 mil litros de combustível. O Jornal de Notícias conta-nos que o Ministério Público pede perdão para o homem que raptou a filha com medo do apocalipse. O homem foi considerado inimputável, esteve 2 anos a preparar o crime e construiu um bunker na montanha. O Correio da Manhã aponta as suspeitas de crime na morte de ciclista. Pedro Paiva, de 63 anos, foi até encontrado morto, tinha desaparecido há 2 meses. O Semanário Nascer do Sol conta que o paradeiro do Rei dos Aspiradores foi denunciado por uma garrafa. Matias Schmelz está foragido da justiça há 7 anos, fugiu antes de ser acusado de dezenas de crimes sexuais. Descobriu-se agora que está em Bali e tudo devido à imagem de uma criança com uma garrafa de bebida que só existe na Indonésia. Na estreia de Jorge Jesus à frente da seleção, o protagonista foi João Félix, o autor da vitória, ou melhor, o autor do golo, pela vitória, margem mínima, frente ao País de Gales. João, discípulo de Jesus, escreve o Jornal de Notícias. A seleção vence, mas acaba o jogo em sofrimento. Jesus não é Deus, comenta o jogo. A exibição discreta na estreia do novo selecionador teve no gol de João Félix o único ponto alto. Félix abençoa a estreia de Jesus, acrescenta a bola. Curto, mas Félix, concluiu o Record. Jesus vence em estreia, sem nota artística. Mas hoje temos um outro protagonista que merece destaque. O Expresso entrevista Mário Centeno e sublinha esta declaração: as pessoas não têm em quem votar. Centeno não poupa críticas aos líderes no ativo, mas diz que este não é o seu tempo. Ainda? Pergunta ao Expresso.
0: Manuel Cássio com a imprensa portuguesa desta manhã de sexta-feira. Faltam 12 minutos para as 7.
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0: E agora olhamos o trânsito, já temos fila na A2 praticamente a partir da Baixa da Almada até à Praça da Portagem da Ponte 25 de Abril, IC19 e restantes entradas na cidade de Lisboa ainda com sinal verde. Também tudo calmo nesta altura em todos os acessos ao Porto.
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0: Estamos a 12 minutos das 7, bom dia.
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1: Agora vamos ao Fila J com o José Carlos Barreto. Boa noite, mãe. Um espetáculo da companhia Cepa Torta, peça de Marsha Norman, com a qual ganhou um Pulitzer. Estreia esta noite no Centro Cultural de Malaposta, em Odivelas.
2: Está uma pistola em cima da mesa, onde duas mulheres, a mãe e a filha, conversam. E onde a filha começa por fazer saber à mãe que vai suicidar-se daí a 2 horas. Miguel Maia encena esta peça com este cenário inicial.
3: O teu aniversário vem aí, não queres saber o que é que te vamos oferecer?
4: Tu vais dar-me uma base. A Leonor um robe, talvez cor-de-rosa. O Duarte vai oferecer umas pantufas, demasiado pequenas, mas ele vai dizer que combinam com o robe.
5: Numa casa afastada, numa casa rural, em que, e numa noite, como as outras, um sábado, e coloca-nos uma situação praticamente no início da peça, que é a filha diz à mãe que essa noite, daqui a 2 horas, se vai suicidar. Eu disse que queria todo um setting, quase tchekoviano, porque na verdade isso é colocado em cima da mesa e a pistola de facto aparece logo no início da cena, portanto se aparece deveria ser usado, não é? E essa colocação das coisas todas em cima da mesa logo no início deixa-nos quase numa situação claustrofóbica. O que fazer?
2: O que fazer? Há momentos em que o público quase que pretende saltar para o palco para não deixar aquele suicídio acontecer. Uma pulsão numa conversa entre mãe e filha, até inicialmente bastante prosaica.
3: Triste com o quê? Com a maneira como as coisas estão. Não percebo. Que coisas?
4: Tudo. Desde tu e eu até à fome no mundo.
3: É melhor deixarmos a fome no mundo fora disto.
5: São assuntos normais, cotidiano, que se calhar muitas conversas familiares mais difíceis passaram pelo mesmo. Estas mulheres conversam sobre o passado, sobre aquilo que as levou até ali, sobre a sua relação, mas acima de tudo, e é aí que eu gostaria de começar a falar de outras camadas que existem neste texto e daí ele ser tão rico, começam a falar daquilo que são os homens da vida delas. Portanto, há claramente, e a Marsha Norman já conversou sobre isso várias vezes, uma intenção de trazer que um mundo das mulheres enclausurado numa casa, oprimido, de certa forma, por um sistema patriarcal, que também as levou até àquela situação.
3: Eles sabem demais. Sobre o quê? Eles sabem coisas sobre ti, sem que tu tenhas podido decidir se querias que eles soubessem ou não. Eles estavam lá quando aconteceu. E embora não lhes dissesse respeito a eles, dizia-te respeito a ti, eles ficaram a saber.
2: Nas várias camadas do texto, tudo se vai adensando. O público, por vezes, pode achar que poderia resolver tudo, porque a filha, finalmente, tem tudo para seguir uma nova vida.
5: É-nos apresentada como uma pessoa com um conjunto de problemas que não conseguiu resolver e, como ela própria diz, como uma pessoa que nunca chegou a ser. Portanto, alguém que, por muitos projetos que tivesse, sentindo que um dia seria qualquer coisa, nunca teve agência. A agência foi sempre negada também pela própria mãe. E, portanto, de alguma forma, finalmente, quando ao final de 40 anos se sente empoderada o suficiente, decide então, agora que está com a cabeça mais clara, agora sim decide tomar uma decisão, que é uma decisão final.
3: Para que é que és a pistola, Joana?
4: Proteção.
2: Uma casa, duas mulheres conversam sobre elas e os homens da vida delas, mãe e filha. E há uma pistola em cima da mesa e um aviso inicial.
1: Boa noite, mãe. Um espetáculo da companhia Cepa Torta, de hoje até domingo, dia 27, no Centro Cultural da Malaposta, em Odivelas. Ficamos com Cura e Diogo Mendes até às notícias das 7 horas da manhã. Recriação de Verdes Anos, de Carlos Paredes.

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0: As temperaturas a chegarem hoje aos 34 graus em Faro, 35 em Beja, 36 de máxima para Évora, 31 para Lisboa, 23 graus é a máxima para o Porto e 32 para Bragança, dia de céu pouco nublado, mas com alguma nebulosidade durante a manhã no litoral norte e centro. Os Açores com chuva no grupo central e aguaceiros no grupo ocidental, máxima em Ponta Delgada 24 graus, para a Madeira dia de sol e calor, 30 de máxima para o Funchal. Vamos para o Grande Jornal às 8, na manhã TSF, edição de Nuno Domingues.
1: A Rua Bombeira, que ontem foi atingida por uma árvore de grande porte durante o combate ao incêndio em Rezende, o incêndio começou em Barró. Paulo Santos, o oficial de Operações da Proteção Civil, adiantou à TSF que há outros feridos a registar. Vamos já escutar essas declarações de Paulo Santos há pouco na TSF.
2: No incêndio de Odmira há o registro do despiste de um veículo florestal de combate a incêndios do Corpo Bombeiros de Portimão, do qual resultaram dois feridos leves, portanto sem nada para preocupar, e a viatura acabou por ser consumida pelas chamas. E depois temos infelizmente a notícia de uma bombeira de Rezende, uma jovem que sofreu portanto um acidente com uma árvore de grande porte, um tronco, que caiu sobre a bombeira e que levou à sua morte.
1: Quanto aos restantes, quanto à restante situação, hoje às 7:15 foi dominado o tal incêndio que começou em Barró, em Rezende. Em Odmira, as chamas começaram a ser controladas, apesar de se manter-se uma frente ativa.
2: O incêndio, na sua maioria, está dominado, porém permanece uma pequena frente ainda ativa, que, enfim, está ainda a levar aqui aos trabalhos de muitos operacionais. Mas, pronto, como eu digo, está, enfim, a maior parte do seu perímetro está já em consolidação. E é o único incêndio, neste momento, que nós temos ativo, uma vez que, na última hora, os restantes incêndios, nomeadamente na Zona Norte, acabaram por também ficar dominados.
1: Informações dadas à TSF por Paulo Santos, o oficial de operações da Proteção Civil Nacional. Ele diz que a maior dificuldade neste momento são os difíceis acessos no incêndio que começou em Odmira e que entrou no concelho de Silves. Começou já a marcha lenta das viaturas pesadas de transporte de mercadorias e com outras funções, o movimento de empresários que mobilizou este protesto. São pertencentes aos setores das terraplanagens, do transporte e das movimentações de terras, empresas do norte de Portugal. Este protesto começou às 7:30 da manhã, com a partida dos primeiros veículos do Parque Industrial do Lordelo. O percurso que está orientado é pela A42, depois A41, depois Autoestrada do Norte, e o destino é Coimbra Sul. Miguel Machado Mendes é porta-voz deste movimento, é advogado. Ele falou esta manhã com a TSF, precisamente no Parque Industrial de Lordelo. Diz que foram muitos os caminhões que se concentraram durante a noite, mais até do que era esperado.
3: Já temos aqui caminhões que ficaram da véspera para hoje, porque são das empresas que fizeram deslocar os seus meios de pontos mais longínquos. Aquilo que estamos a registar neste momento é que os números que tínhamos indicado de caminhões a participar por empresa está a ser superior àquilo que nos tinham dado uma informação nas primeiras horas.
4: Qual é a sua expectativa, então?
3: A expectativa é que este movimento consiga ter seguramente 500 caminhões na estrada no dia de hoje.
1: O protesto é uma marcha lenta e as regras são estas.
3: Nós temos uma previsão de circular a cerca de 50 km/h. A marcha far-se-á exclusivamente pela faixa da direita. Sabemos também que já foi tratado com a Brigada de Trânsito e a Brisa, que nos locais onde haja só um pórtico de via verde, será aberto um outro pórtico para o exclusivo desta marcha. Por isso, aquilo que se pretende é uma marcha lenta, mas não é bloquear qualquer tipo de via de comunicação. Com certeza que haverá constrangimentos, estamos cientes disso, e quando se organiza uma marcha deste tipo, aquilo que se pretende também é demonstrar o descontentamento e

0: isso faz também à custa de algum tipo de constrangimento que se possa causar a terceiros.
1: São as regras deste protesto de camionistas, cerca de 100 empresas, cerca de 500 caminhões, num desfile que neste momento já decorre nas autoestradas do Norte, saída pela A42, agora já os primeiros veículos na A41, a circular regional externa do Porto. Esta marcha há de chegar à A1, à autoestrada do Norte, e seguir para sul, rumo a Coimbra Sul. Esta escalada dos preços dos combustíveis nas últimas semanas, desde o início do ano, não está só a afetar o transporte rodoviário. Na ferrovia fez também disparar 25% os custos do transporte de mercadorias num ano, em que o setor está a ser afetado também pelas obras em curso em várias linhas do país. Começou em 2026 também a sofrer o impacto do comboio de tempestades no início deste ano. São justificações apresentadas na TSF por Miguel Rebelo de Sousa, o presidente da Associação Portuguesa de Empresas Ferroviárias.
2: Nós temos um aumento dos combustíveis, também significa para a ferrovia também ser um aumento de próximo de cerca de 25% do aumento do custo de combustível. É óbvio que também está a afetar os operadores ferroviários. Nós temos, mais capacidade de transporte de carga e de capacidade de ser mais eficientes no transporte de carga do que a rodovia. Temos a possibilidade de ter sinergias e de podemos ter uma cadeia logística mais eficiente como um todo. Estamos limitados por aquilo que é as limitações que a rede ferroviária nos impõe neste momento por causa das obras. Portanto, estamos a tentar fazer isso. Há clientes interessados em passar, em transferir mais carga para a ferrovia por causa desta escalada de preços, é verdade. Nós estamos a tentar conseguir incorporar isso, mas sempre condicionados por aquilo que a rede nos deixa fazer.
1: Miguel Rebelo de Sousa lembra que a Associação Portuguesa de Empresas Ferroviárias está a acolher bem o lançamento de um aviso do Fundo para a Mobilidade e Transportes, lançado agora pelo Governo. É a primeira vez que é lançado este tipo de apoio ao transporte ferroviário de mercadorias, mas reconhece que o total de 300 mil euros é pouco, apesar de ser um incentivo.
2: Nós vemos isto como sendo um sinal, pelo simples facto de ser a primeira vez que é dado um apoio desta natureza. O que é este aviso? Este aviso é dar um apoio financeiro aos clientes, às empresas, que contratarem mais ferrovia este ano do que contrataram na média dos últimos anos. E, portanto, recebem um apoio por cada quilómetro que contratarem de transporte ferroviário, face àquilo que contrataram no passado. É um primeiro apoio, é um valor que espero eu que seja reforçado ao longo dos próximos anos, porque é importante que este apoio seja um apoio que seja também vá estabilizado ao longo do tempo, para o mercado sentir que não é um apoio único, não é? Não pode ser um apoio que acontece apenas um ano e depois não volta a existir. Isto é um apoio que é um teste que o Governo está a querer fazer para ver até que ponto é que o mercado adere. E por isso é um apoio de um valor que ainda não é representativo daquilo que nós gostaríamos, é um apoio de 300 mil euros, mas que permite aos clientes que contratam ferrovia olharem para a ferrovia de uma forma diferente, porque têm agora um incentivo e um benefício em contratarem ferrovia que até hoje não tinham. E isto faz diferença, porque quando as pessoas contratam o transporte de mercadorias, querem saber duas coisas. Primeiro de todas é o preço e outra é a fiabilidade.
1: Miguel Rebelo de Sousa, da Associação Portuguesa de Empresas Ferroviárias. Em Nova Iorque, o Primeiro-Ministro também tratou dos combustíveis no discurso perante a Assembleia Geral das Nações Unidas. Luís Montenegro disse que a atual crise energética que afeta o mundo é insensata.
3: É uma crise insensata, porque é má para todos. E nós temos de acabar com esta espécie de masoquismo coletivo. E temos de o fazer rapidamente para encerrar este capítulo, que é um capítulo que gera um prejuízo para todos. Seremos também todos julgados pela forma como formos capazes de lidar com este desafio.
1: Falando perante a maior das assembleias de líderes mundiais, o chefe do governo português sugeriu uma alteração na forma como são fixados os preços dos combustíveis e como são geridas as reservas mundiais de petróleo.
3: Por um lado, urge pôr fim aos conflitos que se arrastam. E por outro, desde já, temos de debater e decidir formas complementares de mitigar o impacto desta crise energética e evitar o seu prolongamento. É minha convicção que seria também benéfico discutir o mecanismo de formação do preço internacional do petróleo. Não que tenha uma solução concreta, que é muito complexa e difícil, mas devemos perguntar se faz sentido estarmos todos tão dependentes do fator especulativo e da volatilidade dos mercados financeiros e de futuros que fazem incidir o seu efeito a toda a produção, mesmo quando a instabilidade tem origem apenas numa parcela ou num período restrito dessa produção.
1: Luís Montenegro, falando perante a Assembleia Geral das Nações Unidas, pouco mais de 3 meses do início de um mandato de 2 anos de Portugal como membro do Conselho de Segurança das Nações Unidas. Um mandato que pode ser também marcado ainda pela guerra entre Estados Unidos, Israel e o Irão. E ontem mesmo o Ministro dos Negócios Estrangeiros esteve reunido com Abbas Araghchi, o Ministro iraniano dos Negócios Estrangeiros, a quem pediu que fosse evitada uma escalada de tensão no conflito com os Estados Unidos. Paulo Rangel fez saber através da rede social X que durante o encontro transmitiu ao homólogo iraniano a importância de estabelecer canais de comunicação entre países, de eles continuarem abertos, e defendeu que a diplomacia deve também prevalecer. Paulo Rangel acrescentou ainda que falou sobre o direito internacional e a não proliferação nuclear, temas que de resto serão preocupações de Portugal durante o mandato de 2 anos no Conselho de Segurança das Nações Unidas. O Papa Leão XIV inicia daqui a pouco uma visita à França que o vai levar a vários locais de Paris, incluindo a sede da Unesco, também a Metz e ainda a Lourdes. É uma visita de 4 dias com um custo estimado de 27 milhões de euros, um dispositivo gigantesco de segurança preparado pelas autoridades francesas e um envolvimento de milhares de pessoas. Só para a organização são 15 mil voluntários de várias gerações que até esta manhã passam pela Igreja da Madeleine para levantar credenciais e preparar a chegada do Pontífice. Entre entusiasmo, fé e vontade de participar, a TSF escutou quem vai estar no terreno. É uma reportagem de Lígia Anjos, a correspondente da TSF em França.
4: A fila estende-se pelo adro da Igreja de Madeleine, no centro de Paris. É debaixo destas abóbadas de pedra que 15 mil voluntários vieram levantar o crachá para participar na visita do Papa Leão XIV. Entre eles estão duas reformadas, Chantal e Odile.
5: Não conseguia imaginar que isto tivesse esta dimensão. Tanta gente a deslocar-se. Estou muito feliz.
4: Mas de onde vem esta mobilização? Para Chantal, há também uma vontade de afirmar publicamente a fé cristã.
5: É mostrar que existimos, que estamos bem presentes, que somos cristãos. E depois há uma dimensão intergeracional. Acho fantástico podermos mostrar que afinal a Igreja representa toda a gente.
4: Mesmo atrás, Louise e Sixtine têm 21 anos.
6: Nós vamos estar sobretudo na missa como voluntárias, mas sei que também há voluntários no Stade de France para a vigília. Nós também vamos participar, mas aí já não como voluntárias.
4: Leão XIV não é um desconhecido para as duas, já o viram de perto e assumem-se como grandes admiradoras.
6: Fiquei muito sensibilizada durante o jubileu, porque acho que ele tem uma proximidade especial com os jovens, falou-nos de temas muito interessantes.
4: E o Papa parece falar tanto a estas duas jovens como a Cécile, de 54 anos.
6: Talvez seja o Papa da mudança.
4: Mudança em quê?
6: Está a trazer os jovens de volta, há muitos batismos e isso é bonito.
4: Esta mistura de gerações nota-se também entre quem veio ajudar. Laurent, responsável pelos voluntários, fala de uma mobilização diversa.
7: Há todo o tipo de pessoas, padres, leigos, diáconos. É um fluxo contínuo em todos os horários ao longo da semana. Temos voluntários que estão, literalmente, ao serviço de outros voluntários.
4: E há trabalho para todos, segurança, equipas médicas, logística, cada um assume a missão escolhida no momento da inscrição.
1: Reportagem de Lígia Anjos, a correspondente da TSF em França, e os preparativos para a chegada do Papa, hoje a Orly, a um dos aeroportos de Paris, daqui a cerca de 45 minutos. É uma visita de 4 dias com a paz, a inteligência artificial, os abusos sexuais na Igreja Católica, tudo cruzado com a presença do cristianismo na tradicionalmente laica sociedade francesa. E isso vai marcar a visita do Papa americano à França, Manuel Villas-Boas.
8: Como é que Leão XIV vai levantar a credibilidade do cristianismo francês? Nesta viagem de 4 dias, a Lourdes, no sul, vai levar a maior fatia de tempo. lá estará em relevo o tremendo caso dos abusos sexuais de um jesuíta esloveno pintor sacro, a 30 freiras nos anos 90. Cinco delas lançaram já um ultimato ao Papa. Também o final da vida com a eutanásia subirá a outro ponto alto da visita. Paris abre-se na nova Notre-Dame, salva do fogo, a olhar para os jovens franceses a pedirem o batismo mais do que nunca. E as paróquias envelhecidas sem pastores, a mexer com famílias sem herança cristã. Os passos pela Unesco vão recordar os 75 anos de relação com a Santa Sé, com temas tão fortes como a educação, a arte e a inteligência artificial. Mete-se na fronteira da Alemanha, cheira a guerra antiga europeia, ou se calhar a nova guerra das novas tecnologias. Vai a França portar-se como a Espanha de há alguns meses, eufórica como nunca? A ver, vamos.
1: Manuel Villas-Boas, o especialista TSF em assuntos religiosos, no dia em que começa a visita do Papa Leão XIV à França, a primeira visita de um Papa à França desde a passagem em 2008 de Bento XVI, uma visita de 4 dias, começa hoje, acaba na próxima segunda-feira.
9: São 8h16, nesta altura estão 15 graus no Porto, 16 em Lisboa, 20 graus em Faro, 18 em Ponta Delgada e 24 no Funchal. Está virada a primeira página deste grande jornal às 8. Depois das 8h30 temos café duplo. Hoje João Oliveira e excepcionalmente Ribão Esteves vão falar das contas do país.
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9: E chegou a hora de falarmos de um festival de teatro diferente no Algarve.
1: Para já, é ao ar livre. Essa é a primeira grande diferença. E depois, é teatro comunitário, ou seja, é teatro feito por grupos de pessoas que vivem na mesma localidade e juntam-se e depois improvisam. É Bienal de Teatro Comunitário, vai durar 3 dias, no calçadão de Quarteira. Os textos são escritos em conjunto por estas comunidades. No fim, o espetáculo é construído e é levado à cena como uma peça de teatro. Estes grupos apostam na inclusão, na criação de laços entre eles e também tentam dar voz à população. Maria Augusta Casaca.
14: Podem ser vizinhos, amigos ou nem se conhecerem, mas juntam-se em grupos de teatro comunitário, diferente do teatro amador, porque aqui os atores constroem em conjunto o texto da peça que vão representar.
15: Temos que saber coordenar estas múltiplas opiniões e propor jogos, propor improvisações, propor criações para que comecem a nascer os temas das peças. No final há sim um texto, mas é um texto que é cozinhado a fogo lento com todos e participativo.
14: Miguel Martins Pessoa é um dos organizadores da Bienal de Teatro Comunitário. Considera que em Portugal ainda há resistência em apostar na criação artística em conjunto, mas os exemplos de grupos que já existem dão bons resultados.
15: O teatro comunitário dá essa possibilidade, essa janela para que as pessoas participem. E nós estamos muito felizes porque sentimos que há uma grande adesão, há muita gente a querer fazer arte e a querer expressar-se.
14: Estes atores amadores levam à cena textos com assuntos do seu dia-a-dia e que os tocam de perto. Miguel Pessoa é também o realizador de um documentário que irá abrir a Bienal e onde entrevistou em 6 países da América Latina vários destes grupos de teatro. Lá, tal como cá, este trabalho põe em evidência o poder da arte nas comunidades e como ela pode envolver todos, dos 8 aos 80 anos.
15: O espectro de idades dos nossos grupos é muito variado. Temos sempre umas 5, 6, 7 crianças ativas permanentemente a virem aos ensaios e depois nas atuações, pessoas dos 20, dos 30, dos 40, dos 50, dos 60, dos 70, dos 80, temos uma grande variedade de participantes. Os mais novos são ouvidos, os mais velhos não são esquecidos e os adultos, os 20, 30, 40, acabam por ser também um motor do grupo.
14: E no fim, todos sobem ao palco para, através do teatro, participarem na comunidade e poderem ter voz ativa.
1: Reportagem de Maria Augusta Casaca, além dos debates e também dos documentários, esta Bienal vai dar a conhecer 4 grupos de teatro comunitário, um de Rio Maior, outro do Gerês e depois do Algarve de Faro e de Quarteira. Toda a programação tem a entrada gratuita nesta Bienal do Teatro Comunitário. Amanhã começa a festa de outono do Parque de Serralves no Porto, além de circo, música e teatro. Quem visitar o parque pode também ver animais que não vê no dia-a-dia, as vacas, as ovelhas e uma égua da Quinta de Serralves. Um dos momentos mais aguardados da iniciativa é a Hora do Burro. Numa conversa com a jornalista Inês Cortês, o diretor adjunto do parque, Ricardo Bravo, esclarece afinal o que é a Hora do Burro.
16: É uma aula que acontece em parceria com a EPGA, que é a Associação do Burro de Miranda, e é um contacto direto de uma família, digamos, com os cuidados que se deve ter com o burro de Miranda. Portanto, é um contacto mesmo direto de poder escová-lo, poder aprender as suas características, e é uma forma de divulgar a raça e como devemos preservar.
17: E vai acontecer de hora em hora?
16: Sim, mais de hora em hora acontece. São 5 ou 6 horários ao longo de todo o dia.
17: A edição deste ano conta com um convidado especial, que é o burro Ortigão. Pode-nos falar um bocado desse convidado?
16: Adquirimos um burro da Graciosa, que é uma raça autóctone, uma das duas raças autóctones de burros de português, e ele veio tanto diretamente dos Açores, portanto teve aqui uma viagem de barco até Serralves, e agora faz parte do nosso efetivo animal, e portanto é uma forma, tal como já fazíamos com o burro de Miranda, agora fazemos com o burro da Graciosa, com termos cá a raça no dia-a-dia. Na festa do outono, nós todos os anos temos uma raça que damos um destaque especial, e este ano naturalmente foi o burro da Graciosa com o nosso Ortigão. Este ano, como fizemos essa nova aquisição, porque nós tínhamos 2 burros de Miranda, infelizmente agora só temos um, e foi uma forma de ter outra raça e mostrar também as diferenças entre uma raça e outra das duas raças autóctones de burros que temos cá em Portugal. O grande objetivo dos animais aqui no Parque de Serralves, portanto, é a promoção destas raças que não são tão conhecidas no dia-a-dia das pessoas da cidade. Sei que na festa do outono, para além da aula do burro, temos também uma visita a todas estas raças e desta forma tentamos promovê-los.
1: Ricardo Bravo, diretor adjunto do Parque de Serralves, estamos em vésperas da festa do outono, que vai ocupar todo o fim de semana. As portas estão abertas amanhã e domingo, entre as 10 da manhã e as 7 da tarde. Aqui a conversa de Ricardo Bravo, conduzida pela jornalista da TSF, Inês Cortês.
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9: Voltamos ao trânsito. Há problemas agora na Cril. Houve acidente no interior do túnel do Grilo, em direção a Sacavém. Há paragens desde a zona de Olival Basto e afeta o acesso da A8 junto ao nó de Ponte de Frielas. No sentido contrário, Sacavém-Algés, fila entre Odivelas e os túneis de Benfica. A segunda circular, entretanto, já encheu nos dois sentidos, até ao Campo Grande. O mesmo acontece no eixo norte-sul, entre a Ameixoeira e as Laranjeiras. Para a Ponte 25 de Abril, há fila na A2 a partir do Feijó. O IC19 tem demora desde Terceira. A A5 tem fila a partir de Porto Salvo e a Marginal entre Passo de Arcos e Caxias. No Porto, o trânsito já está lento na Ponte do Infante, sentido Gaia-Porto. Também na A28 fila desde a Ponte sobre o Rio Lessa até à Rotunda AEP. A A3 para o Porto tem fila entre Águas Santas e a saída para a Circunvalação. Na VCI, sentido Freixo Rábida, há paragens entre Bonjoia e o nó da A3. E a A1 para a VCI também já está complicada a partir da zona de Santo Vídeo.
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9: Temos café duplo para encerrar a semana. Daqui a pouco, com João Oliveira e Ribau Esteves, vamos também ao TSF Pais e Filhos e aos sinais de Fernando Alves, ainda antes das 9 horas da manhã. Para já parece mentira o humor de Zé Pedro Silva na manhã TSF. Título da crónica de hoje, Papa Tosé I.
31: E hoje estamos em Roma. Estivemos a acompanhar o Sr. Presidente da República nesta visita ao Papa, ao Sumo Pontífice, depois de conhecer António José Seguro. Disse, também não é preciso ser assim tão católico, caramba, que até me sinto mal. E Leão XIV ainda acrescentou, levemente desconfortável. Parece que eu é que estou a conhecer o Papa. Ai, que disparate agora, António José Seguro, chegar a Papa. Cuidado, porque muitos diziam o mesmo em relação às hipóteses de chegar a Presidente da República e limpou a eleição. Portanto, faz 10 anos em Belém e os restantes no Vaticano. Papa Tosé I. A reunião a sós durou 40 minutos e Leão XIV dirigiu-se várias vezes ao presidente português como sua santidade. No fim, como sempre, trocaram umas ofertas. O Papa tinha para dar ao chefe de Estado português uma peça lindíssima, uma reprodução do pavimento da Capela do Santíssimo Sacramento, da Basílica de São Pedro, mas depois daquela conversa, deu a peça à chefe da Casa Civil e Seguro acabou por receber os papéis para a canonização dentro de uma mitra, de uma mica. É preencher, digitalizar e enviar. Ui, isso de digitalizar connosco, talvez seja melhor enviar pelo correio ou mesmo através de um peregrino, se não tão cedo, não temos santo. Este encontro serviu, entre outras coisas, para transmitir ao Santo Padre a amizade dos portugueses. Penso que isso ele já sabia. Não estava à espera que os portugueses estivessem marafados. Mas também serviu para renovar o convite que lhe foi dirigido formalmente, em maio, para uma visita a Portugal em 2027. Pode vir, é bem-vindo, mas estamos a exagerar um bocado com isto das visitas dos papas. Era melhor a Santa Sé mudar-se de vez para cá. Algo que só não sucede com certeza, graças aos preços da habitação. Era preciso um milagre. É claro que conseguiam vir se vendessem o Vaticano, mas o Papa ficava em Odivelas e eles gostam de estar no centro, por causa do turismo. Mas fazia sentido irmos viver juntos, isso fazia. Porque assim como vem cá muito o Papa, também lá vão muitos responsáveis políticos portugueses. A fila de individualidades lusas para uma audiência com o sumo pontífice é maior do que a fila para visitar a Basílica. Até dá asa a confusões. Na comitiva de Seguro, para além da Primeira-Dama, da Embaixadora de Portugal junto da Santa Sé, da Secretária de Estado dos Assuntos Europeus, da Chefe da Casa Civil e do Chefe do Protocolo do Estado, também estavam dois japoneses um pouco perdidos. Certo é que no dia em que Sua Santidade o Presidente da República visitou Sua Santidade o Papa, Jesus estreou-se como selecionador nacional.
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9: E já a seguir temos café duplo à sexta-feira com João Oliveira e hoje excepcionalmente com Ribal Esteves, moderação da jornalista Leonor Ferreira.
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6: O Ministro da Economia reconheceu que há um problema sério com o preço dos combustíveis, mas o Governo não vai pôr em risco o equilíbrio das contas públicas para dar mais apoios sob a pena do país entrar em déficit. Castro Almeida lembrou as ajudas já dadas a vários setores e, questionado sobre a marcha lenta que hoje se está a realizar, disse que há sempre setores que dizem que as ajudas não são suficientes. Castro Almeida apelou também aos portugueses a que poupem nos combustíveis, porque é a única maneira de fazer baixar os preços. Outro assunto a debater debater neste café as contas do Conselho de Finanças Públicas, que reviu em alta o crescimento do Produto Interno Bruto para 2,2% e mantém a previsão de um excedente orçamental este ano de 0,2% do PIB, acima da meta do próprio Governo, que aponta para um saldo nulo. Já no próximo ano, o cenário é diferente, com as contas públicas a voltarem ao déficit que se agrava até 2030. Bom dia, Ribau Esteves, excepcionalmente hoje no café de sexta-feira, e João Oliveira. Comece por si, João Oliveira. Não sacrificar as contas públicas é um bom princípio e, nesse sentido, compreende-se que o Governo não toma medidas mais robustas, eventualmente, para ajudar alguns setores e famílias?
1: Olá, Leonor, olá, Ribau, olá aos ouvintes da TSF também. Bem, estas declarações do Ministro da Economia têm por trás uma consideração, que é a ideia de que o Estado só pode intervir no preço dos combustíveis por via dos impostos e, portanto, só pode intervir no preço dos combustíveis de alguma forma, pondo em causa a receita fiscal. Ora, este é o problema de fundo, porque não é assim. Porque não é só por via dos impostos que o Governo pode intervir, naturalmente é também por via dos impostos, é também por via da redução, nomeadamente do ISP, mas também pela eliminação da dupla tributação do IVA e do ISP sobre os combustíveis, que o Governo pode intervir, mas não é só sobre a via dos impostos. O Governo pode intervir controlando e fixando preços. E isso significa o quê? Isso significa intervir não por via da receita fiscal do Estado, mas por via dos lucros das gratuitas, dos grandes grupos económicos do setor da energia e, particularmente, do setor dos combustíveis. Porque é verdadeiramente aí que está a fatia de leão deste aumento dos combustíveis que estamos a enfrentar. Sobretudo porque, em muitos casos, estes aumentos de preços são puramente especulativos. E, portanto, a intervenção que o Governo devia admitir era essa. Só que isso é uma coisa que exige coragem para enfrentar esses interesses das grandes empresas do setor energético, e eu julgo que é essa a dificuldade que o Governo tem, porque o Governo não quer beliscar esses interesses. Mas é possível intervir baixando o preço dos combustíveis, naturalmente impondo limites, impondo tetos máximos, admitindo apenas que as empresas possam praticar preços mais baixos do que o limite fixado pelo Governo, mas isso era preciso que o Governo tivesse de facto coragem para enfrentar esses grandes grupos do setor energético, e não tem o Governo, aliás, não tem o Governo português, como não tem a maior parte dos governos do espaço da União Europeia, porque verdadeiramente são poucas as circunstâncias em que isso acontece.
6: Ribau Esteves, o Governo não tem coragem para fazer este tipo de, ou tomar este tipo de decisões, e compreende que nesta altura que estamos a atravessar em termos económicos haja esta grande preocupação com as chamadas contas certas?
7: Muito bom dia, um abraço a todos e a todas. Obviamente que nós estamos numa situação de equilíbrio dos equilíbrios, e que é sempre importante, obviamente, na boa gestão de uma economia de mercado, como é a nossa. E, obviamente, é mais difícil e mais delicada quando há situações de crise, neste caso, por aumento muito, muito acentuado do preço dos combustíveis e da energia de uma forma global. Portanto, esta é uma questão primeira. O Governo tem seguido uma estratégia, definiu uma estratégia, tem sido fiel a essa estratégia e tem conseguido um equilíbrio muito interessante. Por um lado, manter as contas públicas equilibradas, e vamos então para o quarto ano com excedente orçamental. Por outro lado, manter o país em crescimento económico. É bom relembrar aquilo que ainda agora a Leonor referenciou na introdução do nosso café duplo, que a previsão do crescimento de 1,6 foi agora corrigida para 2,2 para este ano. Portanto, o país continua a crescer economicamente e, obviamente, na terceira dimensão, um equilíbrio, digamos, na dimensão social. Portanto, aquilo que é o controle das contas públicas, o crescimento económico, obviamente num quadro de crescimento do preço dos combustíveis, que tem implicação no crescimento dos preços, enfim, de um conjunto de bens e serviços, e sempre lembrando o importantíssimo cabaz alimentar, mas temos um equilíbrio social. O país vive numa situação global, obviamente, não está tudo bem, não vive toda a gente bem, como é lógico, mas vivemos numa situação de equilíbrio social também. Portanto, esta é a nossa objetiva realidade. A estratégia do Governo demonstra coerência. Obviamente podemos dizer, podiam ser mais corajosos ou menos corajosos. Isto não se trata de coragem, trata-se de gerir bem este jogo de equilíbrios, deixe-me continuar a chamar-lhe assim. E, portanto, O exercício é aquilo que recebemos a mais no IVA, nós tiramos na redução do ISP. É possível continuar a fazer este equilíbrio? Seguramente que é, tem sido possível até aqui. A questão é até onde isto vai. E aquela aula de introdução à economia que o ministro Castro Almeida deu ontem, enfim, se nós olharmos para ela em termos individuais, ela não faz sentido. Quer dizer, se eu poupar 4 ou 5 litros de combustível no meu carro, estou a ajudar o país? E a resposta é não. Mas se todos somarmos o contributo individual e o contributo das empresas, somarmos isso tudo, pois com certeza que vamos ter uma redução no consumo, ou redução do consumo provoca uma redução da pressão sobre o preço de quem vende, e isso é um exercício que pressiona os preços a descer. Isso será muito relevante, pouco relevante, pois com certeza que aí o preço do barril vai continuar a ser, do barril de petróleo, vai continuar a ser determinante, o preço da refinação vai continuar a ser determinante. Portugal fechou uma refinaria há muito poucos anos. Nós ficámos todos muito contentes quando passamos em Matosinhos e não vemos aquelas chaminés todas a deitar fumo. Mas a verdade é que Portugal, como aconteceu em muitos países europeus, entendeu que devia fechar uma refinaria por motivos ambientais, etc. Mas deixámos de ter uma refinação algo mais barata porque a tínhamos dentro de casa. Portanto, é este exercício global que está em causa. Obviamente, todos desejamos é que as pressões que estão a provocar esta situação possam terminar, mas isso obviamente não está na mão do governo português.
6: João Oliveira, ontem o Conselho de Finanças Públicas divulgou as suas contas relativamente à economia do país. Por aquilo que este órgão disse, considera que vem aí de facto uma crise muito forte a partir do próximo ano?
1: Bem, eu não sei se é exatamente uma questão de crise, porque há alguns alertas sobre eu diria até, aliás, contrariando um bocado aquilo que o Rival estava agora a dizer, eu acho que há naquela tomada de posição do Conselho de Finanças Públicas um alerta para um erro estrutural do ponto de vista da condução económica do nosso país, que não é apenas deste governo, já de governos anteriores, relativamente às opções que são feitas, particularmente de abandono de setores produtivos e de pôr as fichas todas no setor do turismo. O que o Conselho das Finanças Públicas disse, eu acho que esse é o elemento mais importante, é que turismo, fundos europeus e a imigração foram motores do crescimento económico nos últimos anos, que permitiram contrariar a escassez de mão de obra e baixos níveis de investimento, mas que isso nos próximos tempos vai-se alterar e, portanto, vamos enfrentar dificuldades com isto. Não, isto não é propriamente o anúncio de uma crise, porque agora isto põe em causa é efetivamente opções e escolhas políticas centrais de condução da política económica e de estruturação do modelo económico do país, que de resto correspondem a muitos dos alertas que o PCP de resto tem vindo a fazer. E, portanto, eu julgo que esse é um elemento importante. A par de outros, que têm que ver naturalmente com as implicações que isso tem do ponto de vista orçamental, que ali também são estudadas. E, portanto, eu acho que isto põe verdadeiramente em perspectiva a necessidade de nós termos uma outra opção do ponto de vista do modelo económico que temos. Nós temos que apoiar setores produtivos, temos que aproveitar recursos produtivos que temos e que desaproveitamos. O Ribal fazia agora referência à questão da refinaria de Matosinhos. Aquela opção foi uma opção manifestamente errada e precipitada. E, portanto, deviam ter sido consideradas outras opções para procurar corresponder às exigências ambientais e às exigências de proteção do clima e às medidas ambientais que, naturalmente, devemos considerar antes de ter decidido precipitadamente fechar a refinaria de Matosinhos. E eu continuo a achar que isso é um erro.
6: Ribal Esteves, as contas públicas a voltarem ao déficit que se agrava até 2030, a voltarem ao déficit em 2027. Isto significa, e faço-lhe a mesma pergunta, que vamos ter pela frente uma crise económica grave?
7: Olha, eu em primeiro lugar quero destacar a qualidade e a importância do trabalho que o Conselho de Finanças Públicas tem realizado, nomeadamente nesta etapa, enfim, da presidência que está em funções. E, portanto, quero dar esse destaque porque é um trabalho muito interessante, é um trabalho independente, é um trabalho sempre feito a cuidar do país. Este relatório é muito interessante, o momento em que surge, que está-se a ultimar a proposta do Orçamento do Estado para 2027. Estão os partidos, obviamente, da oposição a preparar-se para o debate dessa mesma proposta e para a sua decisão final, como é evidente. E, portanto, acho muito pertinente o relatório, o trabalho e o momento em que ele é posto em cima da mesa. Em segundo lugar, ele é um documento globalmente positivo nos indicadores. Desde logo, repetindo a questão do aumento da previsão 1,6 em abril do crescimento económico e agora 2,2. Portanto, há um reconhecimento do crescimento da economia portuguesa, coisa rara, com esta dimensão, rara não, raríssima no espaço da União Europeia, e portanto isso é muito positivo, e estão lá os alertas com muita pertinência de dizer atenção, atenção, porque obviamente, e não foram ponderados, nomeadamente as últimas medidas que o Primeiro-Ministro já anunciou, nomeadamente a redução do IRS, ainda não foram ponderadas nestas projeções, e portanto estão ali alertas a chamar a atenção que é preciso tomar um conjunto de medidas que o relatório referencia para que não possamos, não tenhamos uma situação de déficit. Obviamente que estou com uma profundíssima convicção que a proposta do Orçamento do Estado, que a atitude do Governo, vai ser proteger o país, as contas públicas disso mesmo, portanto, continuar a manter o equilíbrio e, se possível, com algum excedente orçamental, mesmo que pequeno, e isto é, para mim, claro e cristalino. A outra dimensão que o João referenciou agora, de forma pertinente, é esta chamada de atenção em relação àquilo que sustenta o crescimento económico. E, de facto, os fundos comunitários do PRR estão a acabar, mas, enfim, é bom lembrar que Portugal vai com uma taxa de execução dos fundos do Portugal 2030 muito baixa. Obviamente o motivo principal, que não o único, mas o principal, tem a ver com a concorrência, deixe-me usar esta expressão, do PRR, e agora obviamente vai ter seguramente um disparo na sua execução, porque são recursos financeiros de grande dimensão. E a outra nota é o investimento industrial que está a chegar a Portugal, ou indústrias que estão em Portugal, que estão a aumentar a sua capacidade. Eu hoje, nas funções que tenho, verifico isso, há um crescimento enorme na vontade, nas intenções, nos projetos de investimento industrial, novos e de ampliação dos existentes, e é preciso que a tal reforma do Estado diminua o consumo do tempo que a burocracia continua a provocar, e nós queremos, obviamente, continuar a ter crescimento económico e equilíbrio nas contas públicas.
6: Chegamos assim ao fim deste Café Duplo, regressamos na segunda-feira. Tenham um bom fim de semana.
9: Café Duplo hoje com João Oliveira e, excepcionalmente, Ribau Esteves. Segunda-feira regressamos com a dupla do início da semana, Paula Marques e Manuel Monteiro, moderação da jornalista Leonor Ferreira. Faltam 13 minutos para as 9 da manhã. Vamos ter os sinais de Fernando Alves daqui a instantes, mas antes falamos de ser diferente é normal. 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
8: Uma girafa de pescoço curto, uma toupeira com asas, um elefante sem tromba ou até um pelicano sem patas. Sentem-se todos diferentes, inúteis e sozinhos, até ao dia em que uma tempestade os obriga a olhar de frente para os seus medos, frustrações e desejos de serem iguais aos outros. É esta a história de Ser Diferente é Normal, livro do Rui Malvarez, lançado em 2024 e que chega agora ao palco do Teatro Tivoli em Lisboa, numa adaptação em teatro musical.
12: Vai ser um dos maiores musicais infantis sobre inclusão jamais feitos em Portugal, do ponto de vista da dimensão do projeto, porque vai estar em várias cidades, vai estar em salas bastante grandes. E quando nós desenvolvemos o projeto e eu escrevi a história, achei que a diferença física é uma das primeiras diferenças que são percebidas pelas crianças quando olham para alguém que é diferente delas, não é? E então achei que o universo da selva também é um universo que gera sempre bastante interesse e curiosidade, a questão de ver os animais, a diversidade que a selva permite. E a história é isso mesmo, são 8 animais que nasceram com diferenças físicas bastante visíveis, e estes animais não conseguem lidar bem com as suas diferenças, então vivem um pouco excluídos naquilo que é o universo da própria selva. E a história acaba por depois ter um desfecho muito interessante, porque eles percebem que estão dentro de um livro, conseguem contactar o autor do livro, pedir-lhe para serem normais, digo isto entre aspas, E o autor do livro acaba por explicar porque é que os criou assim. Eles vão perceber no final que são as diferenças físicas deles que os tornam bastante especiais. Uma coisa também importante no espetáculo é este lado de falar sobre a inclusão, a solidariedade e a empatia através de uma história que tem muito amor, que tem uma colaboração muito grande entre estes personagens. O que nós pretendemos é que também o espetáculo seja uma espécie de ponto de partida para que no futuro as crianças consigam também, noutras dimensões da sua vida, serem bastante inclusivas, tolerantes, respeitadoras da diferença.
8: O espetáculo estreia a 10 de outubro, Dia Mundial da Saúde Mental, e mantém-se até dia 7 de novembro.
9: E assim ficamos a 10 minutos das 9 horas da manhã. Está na hora dos sinais de Fernando Alves.
10: Esta manhã somos sacudidos por um belo título na capa do JN, João, discípulo de Jesus, e por um aviso de iminência de tempestade que João Pereira Coutinho subscreve na última do Correio da Manhã. O colunista observa o sobrevoo da cena política por aves de mau agouro, Passos e Centeno, no caso. Ele parte da conjetura de que lideranças fortes não têm aves de mau agouro a rondá-las. E feita a rasura das lideranças atuais, não chega a sossegar-nos quando sentencia que as aves de mau agouro não trazem a tempestade. Pela razão bastante de que, como conclui, elas têm apenas o desagradável talento de a pressentir antes dos outros. É isto no dia em que o grande escritor galego Manuel Rivas confidencia em entrevista ao jornal A Voz da Galiza que a ideia de capear o temporal o apaixona. Capear, bela palavra galega, significa usar a capa como resguardo diante dos altos ventos, capear os temporais é enfrentar a borrasca, contornar com bravura a investida de um touro ou de uma carga d'água, de um vendaval, de ondas capazes de virar uma embarcação. Manter um navio à capa é ultrapassar o redemoinho das águas e encontrar porto seguro. Capear é um verbo da náutica e da tauromaquia, mas também da vizinhança dos ventos. Eis como Manuel Rivas capeia os dias e os seus impasses na entrevista ao jornal A Voz da Galiza, onde tantas vezes escreveu e escreve. Apaixona-me a ideia de capear o temporal. Parte das nossas frustrações tem que ver com o facto de não nos ensinarem a capear temporais. Sou leitor fidelíssimo do autor de O Lápis do Carpinteiro e de Os Livros Ardem Mal, desde os dias longínquos em que éramos todos muito jovens e levávamos a nossa vigorosa, mas pobre curiosidade do mundo ao olho do furacão. Eu leio Manuel Rivas desde os dias em que ele sacudia a pasmaceira nos jornais galegos, no semanário A Nossa Terra, no Diário 16 e, mais recentemente, no El País. Guardarei para sempre a crónica que ele escreveu há tempos sobre o homem que habitava o silêncio, onde nos apresenta o pai, um albanil e saxofonista de salões de baile que não foi à escola. É tão cativante a palavra albanil, tão mais cativante do que a nossa palavra pedreiro. E, todavia, Chico Buarque fez com a palavra pedreiro um poema e uma canção inesquecíveis. E nunca agradeceremos devidamente a Carlos T. e a Rui Veloso a história de um certo arménio, trolha da Ariosa, que tinha uns olhos azuis cheios de truques e que era, a seu modo, uma ave de mau agouro. A crónica pode ir onde nós quisermos. É um privilégio do albanil das palavras. Eu quero que esta vá dar outra vez ao galego que, nos dias em que as praias da sua terra foram capeadas com combustível derramado de um navio, conversou para esta rádio com o repórter André Cunha, seu amigo e meu amigo. Cá está ele, esta manhã, na Voz da Galiza, falando dos dias que nos calha capear, tão acelerados para a frente e para trás. Ele deteta nessa aceleração aquilo a que chama o paradoxo dos dias que vivemos, sustentado numa aceleração tecnológica e, ao mesmo tempo, numa regressão cultural e humana. Às tantas, evoca um velho marinheiro, grande conversador. Certa vez, postos ao paleio, passou por eles uma jovem, galega, enfrentando os ventos desatinados. E o marinheiro disse-lhe: que bem capeias o temporal, moça. Rivas remata: parte das nossas frustrações decorre de não nos terem ensinado a capear os temporais. No ensino da vida é fundamental a arte de fracassar. Ora, aqui chegado, faço ainda um nó com o aviso de Coutinho. Líderes fracos, quando derrotados, não honram os dias com a arte de fracassar. São simplesmente varridos pelo temporal.

É com Tiago Bettencourt que estamos a fechar esta hora, a versão acústica ao vivo de Temporal. Vamos atualizar a informação daqui a instantes. Daqui a pouco mais de um minuto vai ficar a saber qual é o tema em debate hoje no fórum da TSF.

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0: e da região de turismo. A autarquia tenciona reabilitar e construir novos equipamentos e investir entre 2027 e 2030 67 milhões de euros na cultura. André Gomes, presidente do Turismo Algarvio, diz que nem hesitou quando lhe pediram apoio.
1: Que eu recebi um telefonema do Telmo que eu acho que não durou mais do que 15, 20 segundos. Foi mais ou menos qualquer coisa como isto. Portanto, o Telmo ligou-me a dizer: André, leva-nos fazer isto, contamos convosco. Eu disse: óbvio e naturalmente que sim, vamos a isto com todo o gás.
0: A madrinha da candidatura de Lolé é a escritora Lídia Jorge e os padrinhos o músico Dino de Santiago e o dramaturgo Ricardo Neves Neves. Um apoio de peso na opinião do autarca.
2: Nem hesitaram a responder, esse é um pormenor importante. Quando eu falei com eles, aquilo não durou, foi menos que os 15 segundos da região de turismo, mas que é importante para nós, são imagens locais, que defendem o território também, para nós mostrar aquilo que cá temos, projetando a voz deles. Excelente.
0: Dália Paulo, a diretora executiva da candidatura, assinala que há muito a cultura é uma aposta desta Câmara Municipal.
3: Eu diria desde o 25 de Abril que este município aposta fortemente na cultura e agora é, como disse o Presidente no seu discurso, o acelerador para nós fazermos o quê? O que é que nos falta aqui agora? Falta-nos profissionalizar ainda mais esta área e falta-nos um olhar do Governo diferente para aquilo que é o apoio à cultura na região do Algarve, que é sempre deficitário.
0: As candidaturas à Capital Portuguesa da Cultura 2028 terminam a 3 de dezembro. O resultado vai ser conhecido a 22 de março do próximo ano.
4: Além de Lolé, são também candidatas as cidades de Almada, Setúbal, Leiria, Amarante, Covilhã e Guarda.
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5: Latte editou em março o último álbum de estreia, Escrevi Canções e São Todas Iguais. Esta semana deu-nos a conhecer uma nova música. Latte é Carolina Leite e está hoje no programa Concerto de Bolso com Miguel Fernandes. É um dos nomes da música pop portuguesa, Latte, em emergência.
6: Escrevi Canções e São Todas Iguais é o nome do álbum de estreia de Latte, editado em março. Já vamos esclarecer esta afirmação, ou provocação, do primeiro álbum, mas vamos também conhecer ao vivo um novo tema que foi editado esta semana. Ao vivo na TSF, Latte.

0: Latte ao vivo no concerto de bolso de ISF. Escrevi canções e são todas iguais. O nome do álbum de estreia da Latte, que esta semana editou já um novo tema, 6 meses depois da saída do álbum de estreia. Latte, Carolina Leite, bem-vinda. Está aqui também com a guitarra e teclas do Cláudio Campos. Bem-vindos. Latte, temos tempo para falar deste novo tema editado esta semana. Mas primeiro explique-nos o nome do título do primeiro álbum, que faz parte da letra de uma canção, Tanta Vida. Escrevi canções e são todas iguais.
1: Uhum. Então, eu acho que este nome de álbum surgiu já depois das músicas estarem todas escritas, e eu fiz assim uma lista com várias hipóteses, e do nada eu estava com a Milenas, que é uma grande amiga minha, uhum. E também esteve aqui muito envolvida na produção do disco, principalmente no último ano, e nós estávamos as duas a discutir sobre o que é que podia ser o título, e lembro-me que assim praticamente ao mesmo tempo surgiu-nos esta frase, que é efetivamente parte de uma letra e até entra ali um bocadinho noutra música, e fez-nos todo o sentido e faz-me todo o sentido, porque acho que, primeiro, isto tem aqui dois lados. Uma é, eu sinto que este álbum representa alguns anos, 2 ou 3 anos da minha vida em que eu fui escrevendo muito sobre os mesmos temas de formas diferentes, obviamente, mas aconteciam-me coisas tanto a nível de vida, pessoal, amoroso, o que fosse, e eu estava sempre ali a bater na mesma tecla, nos mesmos temas, e a escrever sempre sobre isso, que acho que foi a minha forma de lidar com as coisas que aconteciam e de depois pô-las em canção. Portanto, só por aí já é tudo igual, fala tudo sobre o mesmo, entre aspas. E depois acho que no meio pop às vezes há um bocadinho esta ideia de que é tudo muito parecido e as pessoas às vezes até se afastam um bocadinho, até têm um bocadinho medo de dizer eu adoro música pop, uhum. Porque às vezes há esta tendência para achar que as coisas são parecidas. Às vezes são, outras vezes não, mas de qualquer das formas eu acho que cada música tem sempre a sua singularidade, e eu acho que isto é um bocadinho, como o Miguel estava a dizer, como é que foi que disse a expressão que disse? Uma provocação, porque para isso, para essas pessoas que dizem ah, isto é tudo igual, é tudo canções de amor, coisas assim calminhas, e acho que é assim com graça falar sobre isso e brincar um bocadinho com isso. Claramente que não são todas iguais, aliás, quem ouvir o álbum acho que vai sentir isso, mas de certa forma para mim também torna-se um bocadinho despretensioso assumir, tipo, isto é o que eu tive, isto é o que eu tenho nesta altura, tomem, se é tudo igual, é, para mim é tipo a coisa que mais me fez sentido nos últimos anos, e é o meu álbum e está aqui, e ouçam. E acho que o título deixa alguma curiosidade para ouvir. Portanto, tem assim uma mistura de significados.
0: E a Carolina, deixa-me tratá-la assim.
1: Sim, claro.
0: Uma vez, pelo menos. Tem uma licenciatura em jazz e música moderna?
1: Sim, exatamente. Tirei esse curso na Lusíada. Aliás, aqui o meu teclista e guitarrista também. Eu tive um ano em direito, e depois desse ano, na pandemia, percebi que não era por ali e que seria então pela música, e comecei a falar com algumas pessoas a pedir opiniões de cursos e escolas e se fazia sentido ir para um curso sequer, porque podiam ter optado por isso, e acabei por encontrar na Lusíada este curso de jazz e música moderna, uhum. Que apesar de ter este lado de jazz, que eu acho que não tenho muito nas minhas canções, tem também a parte da música contemporânea, e que pelo menos enquanto eu estive no curso senti muitas vezes uma abertura para um lado mais pop e para poder levar músicas, as minhas músicas, para as aulas, uhum. E fazer arranjos com as minhas músicas, e dar-me assim muitas ferramentas que vêm do jazz, que dão muita liberdade para escrever e para compor, e que me dão outros ouvidos muitas vezes, e portanto acho que foi assim a melhor coisa do curso, foi poder olhar para a música com outra perspectiva, de uma forma se calhar mais teórica, mas ao mesmo tempo bastante livre, e dar-me abertura para experimentar tudo o que eu quisesse musicalmente.
0: Seguiu esse caminho já depois de, por exemplo, ter participado em concursos de televisão, uhum. Numa das primeiras edições, por exemplo, do Voice Kids.
1: Exatamente,
0: já
1: 2014.
0: Há uns anos, não é?
1: Sim, tinha 12. Agora tenho quase 25, na altura tinha 12.
0: E depois mais tarde no The Voice.
1: Exatamente, sim.
0: Que são sempre experiências também,
1: são.
0: Em termos musicais, de,

0: exposição, de competição até também, não uhum. é? De lidar com outros concorrentes, com júris, com opiniões, não é?
1: Uhum. São, se foram experiências super importantes no meu percurso, o The Voice Kids principalmente, porque foi assim um caminho mais longo, que ocupou ali vários meses da minha vida, e eu era muito pequenina, e portanto foi a minha primeira interação com um palco, um microfone, com um público, com câmaras, foi logo tudo assim de uma vez. Mas eu gostei muito, e tinha sempre também a minha família a guiar-me super bem por esses caminhos, e acho que lidei bem com isso na altura, muitos nervos, mas ao mesmo tempo foi assim um ótimo... Uma ótima entrada no mundo da música, eu acho. Acho porque fui bem acompanhada.
0: E depois, por falar em acompanhada, acompanhou nomes como a Carolina Deslandes, nos Coliseus, e também a Maro no Eurofestival.
1: Exatamente, no Festival da Canção e na Eurovisão. É verdade, foram
0: com
1: também...
0: Saudade foi uma das vozes que cantou esse tema.
1: Sim, foram também experiências brutais. A Carolina foi assim um convite que surgiu para fazer parte das back vocals dela nos Coliseus, e foi uma experiência, foram experiências incríveis, Coliseus cheios, músicas lindas, ela é uma das artistas que eu admiro bastante, e portanto foi incrível. E depois a Maro também, também não há como não admirar a artista que é a Maro, e também surgiu este convite assim muito do nada, e foi incrível partilhar o palco e aquela canção específica com todas aquelas mulheres incríveis também, e a Eurovisão é uma experiência indescritível, estar ali para tanta gente, foi lindo, e estávamos todas juntas, e portanto ainda melhor foi.
0: Depois começou a dar a conhecer os seus trabalhos com singles em 2023, O Guarda Mais Hoje, em 2024 E Se Fores Por Aí, que chegou também a este álbum, e tinha que lhe perguntar também em relação ao seu nome, tem a ver com a equivalência...
1: Com o meu apelido, sim, tem a ver com o meu apelido, tem a ver com talvez a cor do meu cabelo, que é assim, uns castanhos claros, que também me lembra um latte. Já me perguntaram se é porque eu gosto muito de lattes. Não é verdade, não é o meu go-to quando vou a um café. Mas não sei, fez-me sentido, eu também um dia gostava de... Eu antes escrevia também em inglês, quando comecei a escrever, escrevia em português e em inglês. Agora tenho deixado um bocadinho de lado, mas um dia, quem sabe, volto a experimentar. E é sempre um nome um bocadinho mais fácil de pronunciar, eventualmente, lá fora, se acontecer. Do que Carolina, e pronto, e acho que foi um bocadinho por aí, fez-nos todo o sentido, a mim também, principalmente, e agora acho que já vai colando e foi ficando, e estou feliz com este nome artístico.
0: Então já vamos falar da música, do álbum e do novo tema, mas voltamos à música, então, depois do Que Me Encontres, ouvimos o Virem-me ao Contrário.

0: Laté ao vivo no concerto de bolsa ESF, álbum de estreia Escrevi Canções e São Todas Iguais, editado há meio ano, em março deste ano, agora nesta semana já com um novo tema, mas ainda sobre este álbum. Há pouco dizia que teve 2-3 anos de preparação.
1: É verdade.
0: Para o disco. Depois foi fácil escolher o alinhamento de tudo o que tinha escrito?
1: Não, não foi fácil, porque durante esse tempo surgem, óbvio, muitas músicas, às vezes bocados de canções que ficam perdidos no telemóvel, ainda às vezes vou lá ver o que é que deixei para trás, mas depois, quando chega o momento de fechar, aliás, quando fica fechado, torna-se muito óbvio que eram aquelas 11 canções que eu queria ter ali, mas até lá é um processo super difícil conseguir decidir. Eu já sou uma pessoa indecisa por natureza e é difícil, é assim uma pressão grande de mim para mim, mas é bom, depois quando fica decidido é ótimo.
0: E apesar da formação em jazz que teve, é a pop que a encanta?
1: Sim, eu ouço mais, acho que as minhas referências, a maior parte são assim mais pop, assim um pop mais leve, algum indie, também hip hop, rap, gosto muito. Jazz não ouço tanto, sem ser obviamente aqueles standards que são às vezes canções belíssimas e que também me inspiram a escrever canções, mas acho que é assim mais no universo da pop que eu me vou enquadrando.
0: E como é que é a composição, o trabalho de composição da Laté? Mudou muito, por exemplo, do trabalho que fez até ao álbum, agora, por exemplo, para um novo tema?
1: Por acaso sim. O trabalho até ao álbum, a maior parte das vezes, eu sentava-me no meu quarto, entre quatro paredes, e escrevia só à guitarra. Às vezes pegava em ideias que tinha nas notas ou em cadernos e começava assim a musicar à guitarra, de uma forma bastante mais acústica. Este último tema já surgiu assim de uma experiência também nas quatro paredes do meu quarto, nunca sai desse sítio, mas de experimentar um beat assim um bocadinho mais fora do que eu estou habituada e começar a escrever por cima à medida que ia ouvindo, ir gravando, depois escolher as partes que gostava mais e ir formando uma canção. Portanto, foi uma coisa que também saiu muito rápido da minha cabeça, mas foi uma forma muito diferente de compor que eu também gosto muito. Às vezes o trabalho de escrever em estúdio é assim, ou seja, vais escrevendo e gravando. Aqui fiz isso, mas no meu quarto, mas foi muito diferente do processo para o álbum.
0: No álbum, com a participação do Extinto, já tinha também colaborado com o Zarco, com o Diogo Pissarra.
1: Exatamente.
0: Porque o Extinto neste disco?
1: O Extinto é, para mim, dos artistas que melhor escreve assim desta geração. Sempre admirei muito o catálogo que ele já tinha de músicas. Este último álbum encantou-me ainda mais. Acho que ele é assim, parece um professor de língua portuguesa quando está a escrever, quando vamos ali dissecar as canções dele, as músicas dele, e pronto, e acho que na altura fez-me muito sentido chamá-lo. Ele disse logo que sim, fizemos assim muito rápido, faltava para aí 2 semanas para o álbum sair, acho que nunca disse isto. A música ainda não estava acabada, eu tinha o meu verso, tinha o beat, mas faltava-me ali o feat, e ele encaixou-se perfeitamente, e é das minhas preferidas.
0: Para quem não conhecer, eu Não Guardaste Nada, para
1: exatamente.
0: Quem quiser conhecer o tema com o Extinto. A produção do álbum foi com o Fred Ferreira?
1: Sim,
0: agora
1: toda.
0: Foi com o Norte?
1: Agora foi com o Norte, esta nova foi com o Norte.
0: Queria procurar outros caminhos?
1: Não, queria, sim, acho que depois de estar tanto tempo a fazer um álbum com uma pessoa, acho que é importante também ir respirar e conhecer outros produtores. Também havia algumas pessoas que eu vou falando, vou vendo, vou ouvindo e fico curiosa para ir trabalhar com. E no caso do Norte, enviei-lhe uma mensagem, ele já tinha mostrado interesse também em colaborar, eu também, e pronto, e juntou-se o útil ao agradável. Fizemos 2 canções até agora e esta foi assim a primeira que saiu, pode ser que eventualmente venha outra.
0: Essa canção já vamos ouvir mais à frente. Agora temos o Outro Fim, que é um tema também deste álbum, mas antes ainda gostava de saber porque é que há versões diferentes do E Se Fores Por Aí. É uma canção com várias vidas?
1: É, esta canção foi a primeira que eu escrevi de sempre, do álbum. Ou seja, todas as que estão no álbum, essa é a mais antiga. É uma canção que é muito especial para mim pelo tema. Fala aqui de lidar com uma fase de muita tristeza e dor de alguém que está ao nosso lado, de uma amiga, de um familiar, do que seja. E fala sobre como às vezes a forma certa de estar nessas situações é apenas ficar ali ao lado. Às vezes não temos a palavra certa para dizer, às vezes não temos a forma certa de tirar a pessoa do escuro, então às vezes podemos só sentar-nos ao lado dela no escuro e ficar, e já é um bom abraço. E esta música, como é tão especial pelo tema, eu sinto que a quero continuar a recriar enquanto puder, e portanto temos a primeira versão que já tinha saído, e agora esta mais despida, que acho que ainda ganha mais peso por ser tão, tão crua. Gravei-a com o Rodrigo Correia à guitarra, e é assim uma versão que eu estou super feliz de ter feito. Pode ser que eventualmente haja outras versões, não sei. Mas é por isso que há mais do que uma versão.
0: Neste concerto de Pulse agora vamos ouvir outro tema, outro fim, mas também de uma versão mais despida, que é o caso aqui.
1: Sim,
0: do concerto
1: exatamente.
0: De Pulse com a Latte.

Concerto de bolso TSF esta semana com Laté ao vivo e com um novo tema que vamos ouvir depois da edição do álbum estreia. Escrevi canções e são todas iguais em março. Agora, Vou-me Embora, um tema

0: E tal esta semana, queres falar deste novo tema?
1: Este tema acabou de sair e vem assim, acho que vem com uma roupagem que aparentemente é leve por fora, porque é assim um bocadinho dançável, mas depois, se formos ouvir com atenção a letra, é um bocadinho turbulenta, porque fala aqui de um ciclo de idas e voltas. E uma coisa que acho que às vezes, acho que é normal sentir-se nas relações, acho que muita gente já pode ter vivido isto, que é quando uma pessoa só quer a outra, quando a outra efetivamente segue em frente e começa a ir embora. A música é um bocadinho sobre este ciclo, e pronto, e vem, e acho que o refrão retrata muito isto: sei que voltas quando vou embora. E depois, no fim da canção, chega a um bom porto, que é finalmente decido ir embora. Pronto, portanto, há esta confusão toda durante a música, e depois no fim há uma conclusão. E não sei, acho que estou muito contente com esta canção, não só por ser assim um bocadinho diferente a nível musical daquilo que tenho apresentado. Por outro lado, não é assim tão diferente, porque eu acho que ouço muito este tipo de música assim mais urbano, portanto faz-me sentido e sinto-me enquadrada também. E pronto, espero que as pessoas recebam bem esta música e que dancem e cantem. E quero muito tocá-la ao vivo num próximo concerto.
0: Tem um outro beat, como já vamos ouvir no final deste concerto de bolso. Talvez não anuncie um novo trabalho, mas anuncie pelo menos um outro caminho que a Látia também quer fazer.
1: Sim,
0: não é?
1: Eu acho que é um caminho que pode ser paralelo àquele que eu já vou fazendo. Eu gosto de dizer que as minhas canções normalmente, apesar de terem assim toda uma produção à volta, se tirarmos tudo e deixarmos a guitarra e a voz, ou o piano e a voz, como estamos a fazer aqui neste concerto de bolso, elas acabam por conseguir transmitir algo na mesma. Ainda não experimentei fazer isto com esta, um dia talvez experimente, acho que talvez tivesse o mesmo efeito, mas por enquanto quero experimentar este caminho assim mais... abanar um bocadinho a cabeça, bater um bocadinho o pé.
0: O álbum foi apresentado em maio, depois já teve palcos em festivais, por exemplo, como o UF.
1: Exatamente, que foi mesmo agora em setembro. E agora é tocar e fazer mais concertos, que é onde eu me tenho sentido sempre muito bem, ver que as pessoas ouvem as minhas músicas e que as cantam e que as sentem, é assim... a melhor recompensa de lançar música.
0: Mais palcos. E outros projetos? Passa tudo pela música?
1: Sim, a maior parte é tudo aqui pela música. Acho que temos assim alguns feats que vamos sempre pensando. Eu gosto do trabalho colaborativo entre artistas, e acho que agora a minha ideia é, nunca esquecendo o álbum que acabou de sair e que eu ainda, agora, tudo que seja concertos eu hei de tocar sempre, mas de vez em quando houver músicas que fazem sentido ir sendo lançadas, como esta, é de lançar e é de chamar pessoas novas, que se calhar através de uma música nova podem conhecer o álbum, e acho que o caminho é um bocadinho este, aos bocadinhos. Estou super feliz, e é continuar a andar, a lançar e a tocar.
0: Então vamos conhecer ao vivo este novo Vou-me Embora de Látia, aqui com o Cláudio Campos, a técnica do Alexandre Lima, neste concerto de bolso com Látia. Muito obrigado.
1: Obrigada.

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E volta à música depois do concerto de bolso de Miguel Fernandes, como é habitual à sexta-feira, Annie Lennox, e até às notícias das três também, City Life dos Camel.

Amigos comedantes, o Procurador-Geral da República jura que não se passa nada de extraordinário nas relações com a Polícia Judiciária, 48 horas depois da entrada de magistrados do Ministério Público para buscas no gabinete e no computador do diretor da PJ. Há um surto de gripe A num lar de idosos em Estremoz, no Alentejo. O caso está a ser seguido pela Unidade Local de Saúde. O surto terá feito já 4 mortes. Por hoje.

0: Os caminhões já pararam, depois da marcha lenta das empresas de terraplanagens, mas o setor admite voltar a protestar nas estradas, caso o governo não responda com medidas sérias para atenuar o impacto do preço dos combustíveis.
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3: Para amanhã, previsão de períodos de céu muito nublado, em especial no litoral centro, na Madeira, a possibilidade de aguaceiros e trovoada até meio da manhã, e nos Açores a previsão mesmo de aguaceiros para o grupo oriental, temperatura máxima de 32 graus em Lisboa, 33 em Faro, 24 graus no Porto, na Madeira 30 graus no Funchal e nos Açores máxima de 25 graus em Ponta Delgada. Edição das 4 da tarde, Dora Pires.
0: Amigos, como dantes, o Procurador-Geral da República jura que não se passa nada de extraordinário nas relações com a PJ, 48 horas depois da entrada de magistrados do Ministério Público para buscas no gabinete e no computador do diretor da Polícia Judiciária. Amadeu Guerra assegura que não há ambiente tenso entre as duas instituições.
4: Não há ambiente pesado. Isto é uma situação normal na vida democrática e, portanto, vamos nos preocupar em não criticar as ações da Polícia Judiciária. A Polícia Judiciária é uma instituição e merece todo o nosso respeito e, portanto, eu, da minha parte, continuo a respeitar a instituição. Fizemos muitas investigações importantes. Eu fui diretor do TSIAP quase 6 anos. Tivemos muitas investigações que vocês conhecem. Sempre colaborámos bem, sempre foram pessoas muito disponíveis e vamos continuar. Nós vamos continuar a fazer trabalho com a Polícia Judiciária. Como é óbvio, continuamos todos os dias a fazer isso.
0: Apesar das buscas inéditas, pela primeira vez um diretor da Polícia Judiciária foi alvo de buscas no âmbito de uma investigação do Ministério Público, o Procurador-Geral da República garante que a colaboração, como ouvimos, vai manter-se como antes. É tudo normal, nas palavras de Amadeu Guerra. A FENPROF reage a acusações do Ministro da Educação e responde que Fernando Alexandre não tem condições para continuar à frente do Ministério da Educação. Esta manhã, à margem de uma visita a uma escola em Guimarães, Fernando Alexandre acusou a Federação de Sindicatos de Professores de ter feito tudo para que a correção dos exames corresse mal. Mas, diz o ministro, que em 2 anos e meio de reuniões, nunca a FENPROF pediu pagamento para os professores classificadores. Em declarações à TSF, José Feliciano Costa, um dos secretários-gerais da FENPROF, desmente o ministro.
5: Isso é falso. Nós sempre defendemos, aliás, nós defendemos muitas coisas em relação à questão dos professores classificadores, em relação ao respeito da componente letiva do horário de trabalho dentro da escola, e, portanto, isso é uma completa falsidade. Nestas reuniões nós dissemos muitas coisas. Eu recordo que nós estamos a negociar a revisão do Estatuto da Carreira Docente, enfim, uma coisa, essa questão que supostamente nunca foi colocada. Em relação ao caos dos exames, há apenas um responsável. E o responsável chama-se Fernando Alexandre. Fernando Alexandre, o ministro que desmantelou o Ministério da Educação e avançou, enfim, com aquele aventureirismo todo, com um processo sem ter a certeza, e comprovou-se que não, enfim, que o sistema funcionava. Nós percebemos ao longo do processo o que é que